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0: bonita assim lá longe. Zezé de Camargo e Luciano.
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8: Parabéns pra você. 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
10: Mais uma pra recordar, mais uma do fundo do baú. Teixeirinha, o colono, é clássico sertanejo aqui na Antena.
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0: 2:41. 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
5: Alô, amigos da Antena, aqui quem fala é Marcos Rocha. Que saudade da nossa querida Jales. Eu participei e fui locutor também no meu início, assim como foi o início da Antena 1. 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Grande abraço à família Garcia, um grande abraço à família Antena. 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
7: Daqui a pouco eu anunciei Teixeirinha, posso trazer mais uma? Teixeirinha na Antena cantando Aliança de Ouro.

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3: O Sertanejo 102 vai seguindo contigo aqui na antena até às 11. 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Mais um clássico sertanejo, moda boa. Lourenço e Lorival, Fazenda Gameleira.

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1: Há pouco nós tocamos aqui na antena Fazenda Gameleira. É um estilo de música diferente das que nós vamos tocar agora. A dupla é a mesma, essa dupla maravilhosa, Lourenço e Lorival, cantando Um Ano de Saudade.

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1: Boa noite! Queria ver uma música aí do Jomner Marciano, Distante dos Olhos. Oferecer aos ouvintes aí. Obrigado.

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1: Boa noite, pessoal. Eu sou o Marcos Luciano. Pedaço de mim.

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1: Antena toca tudo que é bom pra você. Vários estilos musicais, tudo que o povo gosta. Vamos terminar o nosso programa com um clássico sertanejo. Vamos terminar, na verdade, a nossa semana de Sertanejo 102, trazendo Lio e Léo, o velho pouso de boiada. Continue na antena, os melhores ritmos, as melhores músicas para você. Bom fim de noite, bom final de semana, que a sua vida seja sempre maravilhosa e abençoada pelo Papai do Céu. Tudo de bom, valeu!

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4: Boa noite a todos, queridos e queridas ouvintes. Isso mesmo, está no ar mais um programa Dark Time, o horário semanal dedicado ao verdadeiro apaixonado por música eletrônica aqui na Rádio Antena 102, inteiramente mixado e apresentado por mim, Modark, o seu anfitrião. Sem mais delongas, vamos dar início aqui à próxima uma hora e meia.

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É, galera, eu espero que estejam aproveitando imensamente esse estilo melódico, empolgante, extremamente punch e colorido, com exclusividade só aqui na sua programação. Lembre-se, galera, esse tipo de conteúdo dentro do cenário da música eletrônica global você só encontra aqui no seu programa Dark Time com exclusividade.

sexta-feira, pessoalmente, cada track meticulosamente escolhida. Então, galera, tá curtindo o nosso programa? 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

acompanha o programa aqui sabe muito bem que conforme vamos atingindo a metade do nosso cronograma, vem chegando o momento de mandar alguns abraços especiais a ouvintes assíduos daqui da nossa programação Dark Time. O pessoal que tá toda sexta-feira nos ouvindo, prestigiando aqui o bom eletrônico de qualidade. Então lá vai, um forte abraço para os grupos de WhatsApp No Caminho do Bem e Exóticos Jales, aos amigos Gustavo Bernini, Guilherme Mataruco, Caio Tress, Gabriel Lima, Daniel Cavenaghi, Felipe Junqueira, Igor Rosan, Olavo Cavano, Matheus Cavenaghi, Francisco e Edmilson Simões, Dani Reis, Pedrão Fernandes, Luana Mioto, Adelson Fernandes. Forte abraço também ali pra Paola, Thalita e Tibai, estão sempre ouvindo a gente ali todo final de semana, toda sexta-feira, prestigiando o nosso programa. Muito obrigado pela sua audiência. E se você quer ver seu nome aqui, basta me dar um alô ali no meu Insta, @modarkmusic, repetindo,

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11 horas somente na Rádio Antena 102, passando para lembrar geral que Dark Time é o seu programa semanal de música eletrônica aqui. Como eu bem disse, todas as sextas-feiras você confere um set único e exclusivo que só pode ser ouvido uma única vez.

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aproveitando imensamente aqui essa edição aí do seu programa. Pois é, nobres ouvintes, o seu programa Dark Time sempre inovando na temática, trazendo ali um set inovador com um gênero diferente da música eletrônica em cada uma de suas edições. 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

Sim, queridos e queridas ouvintes, atingimos aqui a última track do nosso programa, o melhor programa semanal de música eletrônica disponível na rádio. Isso mesmo, exclusivamente na Antena 102, inteiramente mixado e apresentado por mim, Modark. Galera, espero que tenham aproveitado imensamente todas essas músicas, uma seleção impecável aqui para vocês. Lembre-se que o Dark Time conta com uma temática e gênero únicos a cada edição. Portanto, aguardem, pois na próxima sexta vamos quebrar os paradigmas de hoje e trazer um set enérgico e potente. Não percam, somente aqui na sua programação. Boa noite a todos e fui!

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2: É sucesso. 4 horas e 30 minutos.

0: Cidade. Bom dia, bom sábado.
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0: Estamos chegando, na verdade é o último sábado do mês de agosto. 29, ano de 2026.

0: Novamente, não tem chovido tanto esses dias, não. Estamos nos últimos dias do inverno brasileiro. Em breve é a primavera e a gente vai voltar a tocar Leonardo, viu, Quadrado? Pode aguardar. Um abraço, meu querido Quadrado. Também o Marquinho Camburão. Tem aniversariante hoje aí. Deixa eu ver quem que é. Fala, Ezequiel. Bom dia, amigo. Bom dia.
1: Alô, meu amigo Rogério. Bom dia, Rogério. Tudo bom, meu amigo?
0: Tudo.
1: Rogério, gostaria de ouvir aí a moda aí. Pouso de boiada. Ofereci para todos os ouvintes que estão tá ouvindo a rádio aí. É o Ezequiel Penha. Ô, Rogério, hoje eu tô ficando aí um pouco mais velho, né? Fazendo aniversário hoje.
0: Parabéns.
1: Agradeço aí a Deus aí por mais um ano de vida, né? Que sem Deus não é nada, né, Rogério?
0: Verdade.
1: Falou, meu amigo. Um abraço aí. Bom final de semana pra você aí.
0: Igualmente.
1: Um abraço.
0: Deus te abençoe. Parabéns, felicidades, Ezequiel Penha. O Ezequiel São Paulino. Nosso São Paulo que não tá muito bom, não, hein? Chegando mais um amigo aqui, o Djalma. Palmeirense. O moço de Vitória, Brasil. Sargento Eugênio, Silvio Eugênio, tio Eugênio de Auriflama e o Sinho Toledo. Tudo bem, mocinho? Bom dia.
2: Bom dia, meu irmão. Abençoado sábado pra todos.
0: Amém.
2: Toca aí pra nós de novo a música aquela do Rick Renner, o caçador, né? Que você tocou no sábado pra nós. Muito bonita a música. Manda pra todos os guerreiros da madrugada aí. Manda pra toda a minha família, ok? Um abraço, meu irmão.
0: Valeu, garoto. Uma linda regravação à moda de viola. A gente vai organizar aqui. Gilson Ricardo, corintiano de Fernandópolis. Fala aí, Gilcinho. Bom dia.
3: Olá, Rogério Sá. Aqui é o José Ricardo, Fernandópolis. Rogério.
0: Oi.
3: Estamos aqui ligados na Antena 102. Manda um baldão pra nós aí. Pra todos os ouvintes da Antena 102. Que temos um sábado abençoado, assim seja sempre. E vai, Corinthians!
0: Vai pra onde? Amanhã o Corinthians recebe o Santos, é isso? O Palmeiras vem a Mirassol, meu São Paulo joga hoje à noite, são 5h13, quero nem ver. São Paulo e RB Bragantino. Amém! Alô, Dorival, guri, lá de Nova Canaã Paulista. Quem mais? Quem mais chegando? A Josi Guimarães, bom dia, Josi. Um abraço pra você. Percival Pintor, tudo certo, Percy? Bom dia!
4: Bom dia, Rogerão. Bora levantar, fazer nossa alegria, mandar modão pra nós curtir.
0: De pé faz tempo.
4: Manda aí capa do viajante.
0: Essa não.
4: Vamos que vamos, Rogerão.
0: Vai ficar querendo. Vai ficar querendo, deixa pra outro dia. Mal, mal, pintor na cidade Urana, é Flavinho Eletricista, o Titica, o Luiz ouvindo a antena também, o Wilson Smarce, a galera no comboio, os retireiros de plantão. Meu amigo Evandro, o Evandro e a Karina, pessoal de São Francisco e o Dió. Dió Fiscarelli, também conhecido como Dió Palmeirense. Deixa eu ver se eu acho a vinheta do Palmeiras aqui, Dió. Até sumiu, hein? Força do São Paulo, hein?
5: Palmeiras!
0: Segue o líder. Um abraço, Dió. Agradecer o Dió por ter vindo aqui nos estúdios da Antena. Domingo passado fizemos um programa especial. Ei, você gostou do programa de domingo passado? Estiveram aqui com a gente ao vivo Gil Carreira, Galvão Júnior e Nestor Machado. Satisfação receber essa turma maravilhosa, galera que já participou aqui nos 40 anos da Antena e vieram ao vivo, hein? Foi um programa bem legal, contamos muitas histórias, relembramos muitos momentos. Agora, 5h04 na Antena. Opa!
6: Ô, Rogério de Sá, toca aquele modão na Antena.
0: Claro que sim, moço, e hoje vamos...

0: do Zé Rico, lembranças de quem eu amo. Moda boa, deixa eu mandar mais um abraço pro seu Dorival, guri retireiro lá de Nova Canã Paulista. E quem já está por lá hoje com o papai é a Tati Alves. Grande abraço, Tati. Ei, a turma é corintiana, hein? Um abração pra vocês aí. A Tati é influencer. Tem, assim, muitos contatos, muitos seguidores nas redes sociais. Um abraço pra Tati Alves e pro guri também, o Dorival. E o São Paulo, hein? Meu São Paulo tá daquele jeito. Faz tempo que não ganha no Brasileirão. Um abraço, Tati Alves. E a Tati não está apenas pra supervisionar, não. Vai pra trabalhar também. Pô, a mão na massa. Ei, Tati Alves, um abraço. 5:08. Ezequiel, a sua música é a próxima. Agora vamos tocar mais uma chonada.
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0: Rogerinho, bom dia, meu garoto. Você tá bom ou não? Rogério, seria perfeito eu, Negro Solimões. Tem como ou não? Um abraço, com Deus. Bom final de semana aí.
1: Amém. Bom dia, meu amigo João Gabriel, filho do PIM mecânico. É o João Gabriel, policial militar. Um abraço, meu querido, igualmente. Vamos organizar. Daqui a pouquinho a gente toca ela pra você. Agora, 5h16, Donizete Almeida, um abraço. É o Donizete da Padaria e Confeitaria Nova York. O Cenourinho ouvindo a Antena em São Francisco. E também o Aldieder, o moço de Vitória Brasil, estrela do Oeste, que trabalha na Cófico de Meridiano. Eu falei há pouco que a Tati Alves coloca a mão na massa, mas na verdade ela tá ajudando no retiro, não é na construção civil. Mas ela não deixa de dar uma olhadinha no celular, hein, guri? Não é verdade? Faz parte. Um abraço, Tati. 516.
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0: Projeto Piunti Sessions, André Piunti, interpretação de Rick Renner, linda regravação de O Caçador. Vamos mandar alô aqui na antena.
1: Alô, alô.
0: 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Alô, Tiagão. Já tratou da vacada, Neto? 5h29. 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Agora 5h29. 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Alô, Joãozinho, Lilian, toda a galera da Silva Drogas. 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Bom sábado, 5h30 na antena. Valeu, Doni. 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Deus te abençoe. Um abraço a toda a família do Dirceu Grotto da Agrotopo Engenharia. Ainda 5h30. Opa, agradeço a Tati Alves aí pelo abraço. Ei, valeu, Tati. Tudo de bom. Valeu, guri. Seu Dorival, lá de Nova Canaã Paulista. O Fábio Pedro também já está ouvindo a Antena 102. Bom sábado, Fábio. Mas, gente, Aldi Eder, o moço que trabalha na Cofco de Meridiano, bom dia.
2: Bom dia, Rogério. Bom não?
0: Bom.
2: Só modão, hein? Minha nossa. Rogério, manda um modão aí de Mato Grosso Mati aí. A turma do palito doce aí.
0: Vou ajeitar.
2: Os meninos gostam do palito doce,
0: opa,
2: hein?
0: Opa.
2: Minha nossa senhora, hein?
0: Passou a noite engolindo a lua, igual ele fala, 5h31. Quem já chegou pra trabalhar, meu amigo Palito. Tá no carro, já chegou na Rede Palas, Palito. Ê, Palitão. E o São Paulo tem que ganhar hoje, hein, Palito? Fala, Cenourinha, bom dia.
3: Bom dia, Rogério. Você acha mesmo que é Mato Grosso e Matias, o lavrador, beleza?
0: Vou ter que procurar, Cenourinha. Um abraço, Donizete Almeida. Luiz Carlos Correia, meu amigo Luiz lá de Aparecida do Oeste. Também aqui o Pedregulho, da cidade de Urânia. Mandando um alô pra Martinha Rosca, a esposa e a sogrinha, Dona Maria Bezerra, popular Dorinha. O Cazuza de Jales ouvindo a antena também. O Carabina, Carabina Olier, Claudemir Olier de Vitória Brasil. Bom dia, Carabina.
4: Bom dia, Rogério. E aí, tudo bem?
0: Bom.
4: Ô, Rogério, eu ouvi uma música essa semana, até peguei o nome dela pra pedir pra você tocar ela hoje.
0: Qual?
4: Casinha Velha, Cacique Pajé.
0: Essa não é novidade não, hein? Essa é velha. Vou procurar. Um abraço, Carabina. Tá apaixonado não? Alô, Dio. Quem mais? O moço aqui, o Dorival Gatti, lá de Auriflama. Maravilha, vamos seguindo na Antena 102. Já falei todo mundo, não, não falou do Zé Mingorance. Bom dia, um abraço, Zé Mingorance. Tudo de bom, alô, Palito Frentista. Vamos seguindo, tocando o barco, gente. 5h32. 5h32, Dorival Gatti. Alô, Tio Gênio.
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0: 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Meu amigo Dair, excelente cozinheiro. Ele gosta de cozinhar dançando essa música aqui, ó. 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O que é que você precisa fazer? 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

Gente, ó, quem quiser concorrer, quem acertar, vai concorrer. Aí, logicamente, se você for falar outra coisa no seu áudio, ó, até 30 segundos, hein? Não manda áudio muito grande, não, que eu não dou conta, não. 5:34, você não vai colocar no áudio a resposta, porque eu não posso pôr no ar. É facinho, hein? Essa é conhecida. Menina Veneno. É, original. Ele gosta com o Zezé de Camargo e Luciano porque ele fala que ele é mais sertanejo. Mas eu quero saber de quem é essa voz pra você concorrer e de repente ganhar R$200. Vai receber durante a semana lá no Caixote Autoelétrico em grana, em money. Ou se for de fora, a gente organiza um fixo pra você aí. Certo? 5:34. Eu preciso saber de quem é essa voz pra você concorrer a R$200 do Caixote Autoelétrico. 18 anos agora no mês de agosto. 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Agora 5:35 na Antena. Bom dia, bom sábado. Ó o Caixote, ó. Preparando assim aquela galinhada, aquele feijão tropeiro e dançando. 5:35, de quem é essa voz?

0: provar quem ganhou, viu? Luiz Carlos, digitado não vale pra concorrer. Beleza, beleza. Vamos tocando o nosso barco aqui na antena.
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0: Opa, daqui a pouco mais músicas na antena, agora 5h38. Alô, Sandrão, fala pra nós do Sacatita Supermercados.
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5: O povo que tá tirando leite, Rogerinho, você não vai mandar um jalu, não, hein?
0: Pra todos, agora 5h40, Hélio Ramos tá lá em Dolcinópolis. Bom dia, Hélio.
6: Bom dia, Rogério. Bom dia, Hélio Ramos, Dolcinópolis. Estamos aqui, né, com Ralama e firme aí ouvindo o programa. Rogério, manda a música do Dan Diego aí, oferece aí pro Orley aí de Jales, pro Guzo, pro Diquinha, pro Valeta, pra Lena, pro Marajá, pro Vadão aqui de Dolcinópolis. E que Deus abençoe o dia de todos aí.
0: Amém. Quem tá cantando?
6: Rogério. Quem tá cantando essa música, Menina Veneno, aí é Ney Mato Grosso.
0: Coloquei no ar porque ele errou, ok? Acertou, logicamente, não posso colocar. Bola fora, hein? Não sabe isso, que bicuda fora. 5h41. 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
0: 5:44, segura carabina Olier, casinha velha, cacique pajé.

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1: Bom dia, Rogério. Bom dia aí, galera. Sabadão abençoado. Ô, Rogério, manda pra nós aí, Rick Henry, o caçador. E essa que eu quero oferecer lá pra comitiva, lá pega no breu. Lá pro meu parceiro Zé da Bica, pro Natalino, pro Claudinho, pro Paulinho, pro Zé Pelado, pro compadre, o Jair Terra Boa. E pra aquela galera lá da Rapadura lá também, lá, nossos amigos lá, que sempre nós tá lá mexendo na lida lá, ligado aí.
2: Opa!
1: Um abraço, galera. Um abraço, Rogério.
2: Beleza, Dora, igualmente. Eu parei aqui porque no outro áudio ele acertou quem canta a música Menina Veneno pra concorrer a R$200 do caixote autoelétrico. E o sorteio é amanhã, viu, gente? Ó, quando você mandar um áudio e depois mandar a resposta, faz assim, ó, manda o áudio e manda uns 3 pontinhos pra separar um do outro, porque senão pode ser que dispare aí. E aí estraga a surpresa, hein, Eugênio? Quem mais? Esse moço aqui ouvindo a antena, um abraço pra ele. Cláudio Bonfim, Corgo Dantinha, Santa Salete. Rodrigues Sucatas, lá de Vitória Brasil. Bom dia, Rodrigues. O menino aqui tá no comboio. Alô, Vilsim. Bom dia, Wilson Smarce. Pessoal da Gigante Hortaliça. Um abração a todo mundo aí no comboio. E obrigado pelo som ambiente na Antena 102 nesse sabadão gostoso.
3: Bom dia, patrão. Aqui é o Wilson da Gigante Hortaliça. Dá um alôzão pra nós aqui no comboio, todos os ouvintes aí do dia. E alôzão pra turma da hora, e alôzão pra aqueles povão que tá escutando nós aí. Alô, meu garoto, bom dia a todos, hein?

0: velho, Liu e Léo. Oi, Paulinho dos Irmãos Toledo, é o Paulinho Figura, bom dia.
1: Bom dia, meu amigo Rogério, aqui é o Paulinho, indo agora cedo pra Prata, Minas Gerais. Eu queria ouvir "E o Céu Chorou por Mim", Mococa e Paraíso. Oferece pra todos que tá ouvindo, tenham um bom sábado, um bom final de semana. E tchau, obrigado. Abraço.
0: Nós que agradecemos. Domingo passado, o Cidinho Borracheiro estava lá em Prata, ouviu nosso programa especial. E vieram aqui Gil Carreira, Galvão Júnior e Nestor Machado. Um abraço, Paulinho.
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0: Faltando 3 para 6 na antena.
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3: 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Agora.

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1: Neste momento, respeitosamente, a nossa homenagem à Nossa Senhora Aparecida, padroeira do Brasil.
2: 6 horas.

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1: Bom dia, Rogério. É o Roberto. Rogério, manda um modão aí, carro de boi. Manda pra toda, ofereço pra todo mundo que tá ouvindo a antena aí. Bom sábado e bom domingo pra todos nós.
2: Valeu, Robertão do Caminhão. Agora 6:06, vamos tocar em nome de Almeida Materiais para Construções.

0: engenheiro Dirceu Grotto. Ê, Dirceuzão, um abraço, meu querido. Vamos seguindo, a Rosilda Camargo está em General Salgado, ouvindo Antena 102. Depois vou ler o recado, viu, Rosilda? Tomei na correria aqui. João Arnaldo Crispim, do Consórcio Magalu, um abraço. Ademir Lourenço, Estrela do Oeste. Sandra Brito, valeu, Sandra. Quem mais? O moço aqui errou meu nome. Vou cortar o áudio dele no fim porque ele acertou a resposta.
1: Bom dia, não sou crente, que é o Léo que tá falando.
0: Ô Léo, pessoal lá do Belmix. Um abraço a turma aí, Léo. Belmix não, Boimix. Boimix. O locutor misturou as bolas aqui, ó. 6 e 8. É Boimix tocar carro de boi. Com Ronaldo Viola e João Carvalho, 6 e 8. Alô, Palito Frentista, meu amigo Palito. Um abraço, meu querido. Gilmar Agostini. Alô, colaboradores do Grupo Almeida. O Mauro tá chegando lá no Porto de Populina. Um abraço, Mauro, pra você. Também pro Leiteiro, pro Crispim. Pra todos os colaboradores do Grupo Almeida. 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Alô, Neto.

0: Agora, 6h12 na antena, eu apertei aqui pra ligar o microfone, não pegou. Aí eu voltei. Sandra Brito falando, tá engasgando. Engasgando não, Sandra Brito. Que hora que eu engasguei? Eu pronunciei todas as palavras certo. Apenas um pouco rouco. Antigamente tinha um locutor chamado Pato Rouco. É verdade. Vamos falar da previsão do tempo. Hoje será parecido com ontem, sol com algumas nuvens e não chove. A temperatura, últimos dias de inverno, hein? Embora não pareça, estamos no inverno. Em breve é primavera. Aí volta a tocar o Leonardo. Viu, Quadrado? Viu, Gilmar? Gilmar Agostinho dos Amigos da Viola. Tá chegando, hein, gente? 19 de setembro no Vila Roca, Festival de Música Sertaneja Amigos da Viola. Hoje a temperatura fica entre 24 e 37 graus, com sensação térmica entre 25 e 30. Não tem probabilidades de chuva, possibilidades para a cidade de Jales. A umidade relativa do ar, como não tem chovido tanto, tem ficado entre 32, vai ficar hoje entre 32 e 60%. Na verdade, chuva forte faz tempo, assim, forte. Sempre a gente pede chuvas calmas, abençoadas, sem relâmpagos e trovoadas, que é o perigo. Na verdade, o perigo é o relâmpago, não o trovão. Porque quando vem o trovão, você sabe que o perigo já foi, já passou, que é o relâmpago. A gente pede a chuva em quantidade para molhar bem a terra. Durante esta semana, no meio da semana, deu aquele chuvisqueiro. Foi bom, em alguns lugares choveu até bem. Baixou um pouco a poeira, como a turma fala. 6h14. Hoje, portanto, também não tem probabilidade de formação de arco-íris. 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
3: Agora, 6h23. 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

0: Pati é o seguinte, ele gosta de preparar uns assados, de cozinhar, fazer aquele arroz carreteiro, é, assar aquela leitoa no tacho, ele gosta de cozinhar dançando, essa é a preferida dele, a menina Veneno. Na verdade, como ele é sertanejo, ele gosta mais com Zezé de Camargo e Luciano. Aí seria muito fácil, eu quero saber quem está cantando, a original, 6h24 agora. Acerta aí, ó, manda o áudio. Não manda no mesmo áudio se você for fazer um pedido de uma música. E se for separar um áudio do outro, coloca três pontinhos, certo? Porque senão gruda, de repente pode pro ar e aí já vai a resposta e estraga a surpresa. Não posso falar se é, não adianta perguntar, tem que mandar no áudio, não posso responder se é Fábio Pedro. O Fábio Pedro e a Sandra Brito querem uns privilégios. Não tem jeito, gente, tem que mandar, quem acertar amanhã é o sorteio. Ô, Lardilqueira, tudo certo, querido? Um abraço pra você. Cadê o João Iroldi? A galera da manutenção lá do Boi Mix. A Claíra é de Urânio. O João Iroldi vai falar do pessoal de Urânio. A Claíra gostou que nós tocamos com o Daniel Travessia da Araguaia. Sandra Brito adorou sempre, ela falou. 6h25 já. Ô, João Iroldi, bom dia.
1: E aí, Rogério, bom dia, tudo bom?
0: Tudo.
1: Abraço aí pra você, todos os ouvintes do programa. Mandou um abraço lá pro pessoal do Boi Mix. Um abraço pro pessoal de Urânia aqui também, todos na escuta aí do teu programa. Valeu? Falou, meu irmão.
0: Valeu. Ah, Fábio Pedro, você não está perguntando, está afirmando? Então manda no áudio. E eu não posso pôr no ar, logicamente, quem está acertando. Você vai falar assim, ah, eu acertei. Não acertei. Saiu um S a mais, igual o Mau Mau Pintor. Mau Mau Pintor tem que ouvir seu áudio ainda, querido. Fica frio aí. Deixa eu agradecer a Marlene, que está ouvindo a Antena 102. Ó, 18 anos do Cachote Autoelétrico. R$200 em dinheiro amanhã, gente. Vai receber lá pegar com ele, com o Cachote. Aí você vai verificar se, na verdade, se ele tem a cabeça a murangona mesmo. Será que tem ou não tem? Agora ele cortou o cabelo. Ficou menor. Quando fica cabeludo, aí parece maior ainda. A Kátia, lá da Mercedes.

0: Consórcio Magalu. Quem mais? O Dorival Gatti, hoje com a companhia dos amigos lá, o Sofreu, tá por aí, Dorival, não? E o Dorival Guri, de Nova Canaã Paulista, hoje com a companhia da filha Tati Alves. Você percebeu, hein, Guri, que eu iria falar o seu nome em vez de falar o Dorival de Nova Canaã. Eu fui misturando com o Dorival Gatti. Ei, rapaziada, tem jeito não, fui esperto. Alô, Fabinho, Fabinho tá ali, toca a música do meu irmão. Falei, perdeu a hora, filhinho, já tocamos e faz tempo. A Simone também está ouvindo a antena. Bom dia, Simone. Amém, um dia abençoado, um abraço pra você e a sua família. Edmilson de Andradina. Ah, da menina Veneno, tem que mandar o áudio, hein? Você não sabe, Edmilson? Ó, R$200, hein? De repente, se a pessoa for de fora, a gente vai organizar uma forma de chegar o Pix aí na sua conta, beleza? 6h27 na antena. Bom sábado, bom final de semana. Vamos tocando o nosso barco. Ó, o sorteio amanhã, hein? Amanhã o sorteio. Caixote Autoelétrico, 18 anos.
1: Ô, Rogério de Sá, toca aquele modão na antena.
0: Valdir Pascoaloto gosta dessa moda. Meu saudoso pai gostava também. Um modão, interpretação Camões e Camargo. Foi canja e caixote. Facinho, hein? Facinho, facinho. Alô, Fabinho, flamenguista. O Fabinho da padaria do São Lucas. O pau.

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1: E não hoje, somente vai pro ar amanhã, porque amanhã será o sorteio de R$200 do caixote Autoelétrico pra quem acertar de quem é a voz que nós colocamos no ar cantando Menina Veneno.
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6: A antena toca. 6:35 agora, o pedido é do Fabinho, flamenguista lá da padaria do São Lucas, irmão do Ilcinho Toledo, irmão também do Paulinho Figura, vai pra toda a família, pro papai, pra mamãe, pras irmãs, especialmente pro outro irmão. Esse é São Paulino, hein? Esse é dos meus, Luizinho Toledo, um abraço, Luizinho. E não adianta reclamar, viu, ô Ilcinho, não. É porque às vezes o Ilcinho reclama em nome do Fabinho, o Fabinho reclama em nome do Ilcinho. Os irmãos são unidos. Não adianta vir com reclamação falando que não é original. É a única que eu achei. Do álbum Mato Grosso e Matias, Duas Gerações, o modão Triste Aniversário.
7: Amigo, já fiz de tudo pra conquistar o amor desta mulher.

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8: Agora 7:30 na antena. São 40 anos de sucesso, 40 anos junto com você. Mandar um abraço pra Irene, o Luizão, o pessoal lá em Urânia. Corgo da Porteira, também o professor Elcio, o treinador. Tudo bem, Elcio? Hoje tem jogo da meninada aí. Bom dia, Elcio.
9: Bom dia, Rogério. Bom dia, amigos ouvintes da Rádio Antena 102. Rogério, sabadão, bora de jogo da gurizada, Copa União de Base. estamos indo para a cidade de Cardoso jogar contra a Cafuque, categoria sub-10, sub-12, sub-14, sub-16. Bora representar bem e sempre com prazer a nossa grande cidade de Jales. Um abraço, fera. Ótimo programa.
8: Valeu, Elcio. Elcio, treinador, personal, professor, um abração. Maravilha. Ah, Irene. Ah, Irene, cada pergunta. 7h31, um abraço, Irene. Um abraço também aqui pro João Carlos da JB Poços Artesianos. O Elton, meu amigo Eltinho, e também meu amigo Newton César. Os meninos trabalham no Raio-X da Santa Casa. Um abração pra vocês. São vizinhos, hein? A Sueli Fátima ouvindo a antena. Também o Riva do Vira Festa. Abração, Riva. Bom sábado. A Simone. Ô, Simone, daqui a pouco eu coloco a música aqui do Caixote Auto Elétrico. Tamires Alexandre. Ô, Tamires, bom dia. Grande abraço para você, Hélio Ramos de Dolcinópolis, o Valdemir ouvindo a antena, também aqui o Branco, pessoal da Policara, Suelen Polizelo, o Luiz Palácio, é muita gente ouvindo a antena, o Diódio Borracheiro, agradecendo também aqui a audiência, a companhia da Ivete Pena, deixa eu ver quem que é aqui, quem que é esse menino aqui, o Edmilson, valeu. Mais uma participação aqui na Antena 102 do Paulo Sérgio, agradecer também os áudios, gente, se acertou não posso pôr no ar. O Olímpio ouvindo a antena, quem mais? É muita gente. A Silvânia Caetano, muito obrigado. O Claudemir Pimenta, o João Iroldi, a Marlene. Depois vou mandando mais alôs aí. Tô com a pergunta aqui, ó. Ô, Laert Poiati, um abraço. 7h32 na antena. E o João Bala, hein? João Bala tá saindo na televisão. Tá chique, hein, João Bala? Falando da garapa. No calor. Ê, João Bala, 7h32. João Bala gosta do Barreirito. Alô, Kátia, lá no Renascer. He-Man, He-Man da Prefeitura, irmão do João Bala. Aô!

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1: Como diz Hermenegildo Souza Dias, o Gil Carreiro, repeteco da previsão do tempo. Um abraço para você, Gil. Também para o Galvão Júnior, para o Nestor Machado, que estiveram aqui no nosso programa no último domingo, contando várias histórias. Lembramos de muitos momentos dos 40 anos da Antena 102, várias histórias do rádio como um todo também. Alô, João Bala! Mandou um joinha, um abraço também para o Laerte, meu amigo Laerte Poiatti. Um abraço, Poiatti. 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Há pouco conferimos que não tem previsão hoje de chuvas para a cidade de Jales. Vamos ver para amanhã? Amanhã, domingão, será assim. Sol com algumas nuvens, mas também não chove. O dia de domingo será parecido com hoje, com o sabadão. Amanhã a temperatura vai ficar entre 23 e 38 graus e a sensação térmica entre 23 e 30. Sem possibilidade de chuva, segundo o Climatempo, amanhã para a cidade de Jales. Então, portanto, um sábado e um domingo sem chuvas. A umidade relativa hoje semelhante à de amanhã, entre 29% e 69%. A umidade relativa do ar e sem probabilidade de formação de arco-íris. 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
1: toca modão. 7h38, antes do modão, o bom dia do Ailton, conhecido como Mulato. Fala, Mulato, bom dia.
11: Bom dia, Rogério. Aqui é o Mulato Jales. Manda um alô pra nós aí.
1: E o miado do gato, não
11: veio? Para hoje? Todos os seus ouvintes. E vai, Corinthians.
1: Da Antena 102, sempre 7h38. Um abraço, Mulato.
12: Corinthians!
1: Aê, amanhã o Timão recebe o peixe, hein, o Santos. Alô, meu amigo Anísio do Bar. Falando nisso pela Copa do Brasil, que vareia, hein, Poiatti? Que o Santos tomou lá no Nubank. Palmeiras 3-0, fora o baile. Era pra ter sido mais, hein, Anísio? Agora a Copa do Brasil, creio que pro Santos já era.
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1: E moda.

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0: 7h42. Vou dar um desconto pro Dior, Dior Borracheiro, Dior Churrasqueiro, porque ele já pegou a fase ruim do Palmeiras. Agora é só alegria, hein, Dior? O cardápio teve bom? Bom dia!
2: E aí, Rogério? E aí, tudo bem?
0: Bom.
2: Semana tá meio corrida. O cardápio tá repleto essa semana, viu? Na quarta-feira começamos a comer peixe, comendo peixe quarta, quinta. Sexta foi rodízio, hoje é churrasco. Mas o peixe teve bom na quarta-feira, viu, Rogério? Muito bom o peixe na quarta-feira. Um abraço, bom dia.
0: Valeu, Dio. É, quando a fase tá boa é assim. Domingo passado, São Paulo perdendo da Figueirense. Figueirense não, Chapecoense. Se fosse Figueirense, perderia também. Acho que o Figueirense tá na segunda ou terceira, sei lá. Não tá mais na primeira no momento. E o São Paulo perdendo da Chapecoense, que fazia quase um ano não ganhava de ninguém. São Paulo foi lá, os bonitinhos, um futebol horrível, perdeu, levou um vareio de bola. E eu ali nervoso assistindo. Aí o Cipó me mandando o placar de certo, eu não tava vendo. E aí eu demorei pra responder o Cipó, que eu queria ver se virava, se fazia um gol. É, nossa amizade, não sei o quê, só futebol, é brincadeira. É, quando a fase é boa, é fácil zoar os outros que ganham um jogo faz tempo. Um abraço, Cipó, você não fica ligeiro, não. É, não tava vendo que o São Paulo tava perdendo. Às vezes tem uns meninos que fazem isso também, ficam me mandando. Tipo o Monga, tipo o Zimar Daqueleque. O Monga não manda mais porque eu bloqueei. E aí, rapaz, o São Paulo só na saudade. Que não ganha, hoje tem que ganhar ainda do RB Bragantino. Senão hoje tem que pôr o Tec pra correr, hein? Paga a multa, paga o que for. Importante é não cair. Visitar a segundona que o Palmeiras do Dior já visitou as duas vezes. Só o São Paulo e o Flamengo não visitou ainda. Segura! Por enquanto.

0: Mário do ar-condicionado que é palmeirense tá ali. Pagar multa com o quê? Uai, o que é 10 milhões que seriam os salários do Dorival até o final do ano, que é a multa? Eu também não sei o inteligente que fez esse contrato de 6 meses e ainda põe uma multa de que tem que pagar tudo o resto do salário se mandar embora o cara. O cara só empata no Campeonato Brasileiro. E quando não perde, desde a época do Corinthians, vinha perdendo. Perdendo direto, não é verdade, Deleuzão? E aí, vai os inteligentes lá do São Paulo fazer esse contrato com multa. Aí eu fico doido. Rapaz, o que é do Sereno? O prejuízo não será muito maior se cair para a segunda divisão, porque aí perde patrocinadores, perde cota de televisão, perde isso, perde aquilo, perde tudo? Do que pagar esses 10 milhões? Põe na conta, põe na fila. Hora que tiver, paga. Falando nisso, tá precisando arrumar dinheiro para pagar os jogadores, hein? Direito de imagem, coisa e tal. Uns falam que é corpo mole, outros falam não sei o quê. Aí sabe, ó, tem que ver se ganhar hoje do RB Bragantino, porque se não ganhar, tem que pôr o Tec pra correr pra ontem. É, claro que a torcida contra os palmeirenses corintianos. Santista nem se envolve muito, porque o time deles também não tá bom. E o Corinthians tá mais ou menos, o Palmeiras que tá melhor. Eles vão querer falar, que vão querer, não. Fica com o Dorival Júnior, fica com o Dorival Júnior. Pra eles tá bom, aí São Paulo só perde, na verdade, Cicô. 7h48. Cadê o Mau Mau Pintor, rapaz? Cadê? Que é 10 milhões pra quem deve na casa de um bi? Meu Deus do céu, o negócio é simples. Aí tem multa. Paga quando puder, ué. Não é verdade? Não, ué. Pô, fala aí, Mamal Pintor. Vou te dar um desconto que eu mandando pra vila inteira aí, porque você é São Paulino, hein? Tá feia a coisa, hein, Mamal Pintor?
1: Ô, garoto, ô, Rogério. Ô, meu irmão, toca pra nós aí o milagre da festa com o João Mineiro e Marciano.
0: De novo?
1: Para o Dorival Gato, para o Jonqueira, para o Roberto Verde Cireis, para o Carlinho da Pato São Francisco, para o Tonho de Pospiranga, para o Sebrinho Sem Vergonha, para o Duda Horta, para o Clésio Barbosa trabalha na prefeitura, para o professor Fernando Educação Física, para o Chico, para a Maria, para o José Guimarães, para a Aninha, para o meu tio Paçoca aí de Jales Pintor, para o Branco da Poti, para o Caixote Cabeçudo, também para a Bojita Malandra. Fala, e especialmente assim, para você, meu irmão. Não esquece do Duda Horta, viu? Que todo dia tá assistindo o teu programa. Um forte abraço. Maurílio Pintor de Irana, popular do som. Que Deus continue sempre te abençoando, você e toda a sua família. Fica...
0: Amém. Ô, Balmal, eu cortei no fim aqui, ele falou ficar com Deus, amém. Sabe por quê? Meu Mamal, você sabe por quê? Porque você falou e acertou, porque tá cantando a música que tá vendendo, pra ganhar o Pix ou o dinheiro do Caixote Autoelétrico. Como você mora aqui perto, você ganha, você vai buscar pessoalmente com ele, hein? Não é que esse negócio de Pix não, vai ter que buscar lá. Gilmarão Vicente, tudo bem, Gilmar? Ei, rapaziada, é áudio ou podcast? É tudo aí. Mandou pra vila inteira. Carimba aí, carimba.
2: Ai, meu Deus, o negócio é grande. Ai, meu Deus.
0: Então, se a dívida do São Paulo é grande, o que é 10 milhões pra pagar pro Dorival Júnior, pra quem deve vir? Foi pra correr urgente, faltando 10 pras 8 na antena.

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13: Rapaz, até charrete o homem dá isso.
9: Dá sim, vô. Manda um abraço pro Dumani, que hoje tá lá em São José do Rio Preto. Também o Ari, que é amigo do dono da Donicar, é amigo meu também. Um abraço pra você, Ari. Agora são 8 horas da manhã. Claire está na cidade de Urânia. Acertou, Claire, mas tem que mandar o áudio pra concorrer. Daqui a pouco eu toco a música novamente pra você concorrer a receber em dinheiro ou um Pix em nome do Caixote Telec no valor de R$200. Tem uma voz aqui de um cantor, uma música, eu preciso saber no áudio de quem é a voz. Mandar um alô pro Márcio Bombril, que hoje também está em São José do Rio Preto, ouvindo a antena. Valeu, Bombril, um abração pra você, meu querido. A Rose de Oliveira está lá no Renascer. Valeu, Bigongo, é o Newton César, é o Biro do Raio X.
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9: Mais um não. Moço, mais duas modas boas. A primeira vem pra Chico Rei Paraná. É essa, quem será seu outro amor? A segunda não vou dizer qual o nome, mas lhe digo desde já que é modão com Alain Aladim. E é chonada, hein? Bom dia.

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2: Alô, galera de Jales. Alô, pessoal da minha querida e sempre inesquecível Antena, né? Desde os tempos da Antena 1. Que prazer falar com vocês, né? Pessoal da família Antena, aquele abraço todo carinhoso. Aqui que tá falando é o Rafa. Estive com vocês aí lá no início dos anos 90 e foi assim um período muito bacana da minha vida, profissionalmente falando, né? Ali que eu acho que eu me firmei como locutor de rádio mesmo. Então, por isso que hoje a gente tá aqui. Que honra, cara, que prazer ter feito parte aí da família Antena também. Quero aproveitar e mandar um abraço todo carinhoso ao Dr. Vanderlei Garcia.

0: né? A dona Dina, meus padrinhos, e ao Joãozinho, ao Delei, enfim, todos aí que fizeram parte dessa história toda aí, e dos ouvintes também, né? Que sem eles a gente não acontece no rádio, né? Então, ao longo desse tempo que eu tive com vocês, na chegada lá em 1990, pude compartilhar vários momentos assim que são inesquecíveis aí no meio dessa trajetória toda, né? Depois, com a chegada do Deva, com a chegada do Gil Carreira, foi assim momentos inesquecíveis que a gente pôde passar, e juntos a gente conseguiu formar aí um timaço, uma equipe assim de locutores que fizeram parte da história da cidade, porque naquele tempo a rádio, o que acontecia? Era o cartão de visitas aí da cidade. Então, tudo que a gente fazia ecoava aí nessa noroeste do estado de São Paulo e também nos outros estados que abrangiam o sinal da nossa querida Antena 1 na época, né? Então, foi um motivo de muito prazer e também de muita honra poder ter trabalhado com vocês aí ao longo de tantos anos aí a fio, né? Então, foram histórias marcantes, feitas não só em Jardim, mas em toda a região, através do programa de Índio, que foi um programa que veio para trazer aí um diferencial nas tardes de domingo, e a gente estava andando, viajando todo final de semana para baixo e para cima. Então foi bastante construtivo, uma amizade de muitos anos, não só com os locutores, mas com os ouvintes e pessoas que eu carrego aí no peito, assim, com muito carinho, até os dias de hoje, não tem como a gente não recordar. Deixo aqui um abraço carinhoso a todos da região, aqui do Rafa, para todos aí da simpática cidade de Jardim, que eu tenho um carinho super especial. Abraço, beijo no coração de todos. E a gente se vê. Tchau!
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2: 8h15, o amigo já vai falar. Opa, pá, esses locutores que passaram foram bons. Eu dou umas trupicadas aqui. São bons, na verdade. A Kathleen Daniela, que você ouviu antes do Rafa, hoje ela é advogada. Se eu não me engano, ela mora em Catanduva. Ela se especializou aí no ramo jurídico. Doutora Kathleen Daniela, hoje trabalhando como advogada, professora universitária também. 8h16. E o Rafa é músico e continua no rádio, brilhantemente, na cidade de Fernandópolis. Agora, 8h16 na antena, um amigo chegando para falar aqui. Bom dia.
3: Bom dia, bom dia. Bom dia, bom dia, amigo. Manda aquele abraço para nós aqui na BP Bioenergia de Oeste. É o Negão de Dolcinópolis, na Pá do Bagaço, por cá. Você tá doido? Noite inteira. Rodar, trabalhando. Positiva?
2: Valeu. Positiva, tá mandado, querido. Um abraço aos caminhoneiros, carreteiros do Brasil, a turma do Volante Grande. Deixa eu ver aqui, ó, achar o cabeçudo aqui, mas não é o caixote não, gente, sou eu mesmo. Corujito, rapaz, chegando na cidade de Urânia, nos mandou o áudio na madrugada. Espero que o Corujito esteja ouvindo ainda. Tempos que o Gilberto Corujito não falava com nós. A turma da rodagem, um grande abraço. Fala, Corujito, bom dia.
4: Ô, Rogério, bom dia, baita do abraço pra você. Finalzão de semana abençoado pra você. É o Corujito, rapaz. Muito tempo que eu não falava mais com um amigo.
2: Pra nós, amém.
4: Tô por aqui, troteando em busca ali da Urânia. Quero ouvir aquela música que tinha um Carreiro Pardinho, Azulão do Reino Encantado. Se tiver disponível aí, você manda pra nós.
2: Valeu, Corujito. Um abraço pra você, meu querido. Agora são 8h17 na antena, 8h17. Deixa eu mandar um bom dia pro Júnior Soler. Ele que é reitor da Unijales, Centro Universitário de Jales. Vestibular Unijales, dia 1º de setembro, inscrições abertas no dia 1º de setembro, a partir de 1º de setembro. E a prova será 18 de outubro, é isso, ô Júnior? Me explica aí, por favor, 18 de outubro, o Júnior tá digitando ali. Dia 1º agora vai abrir as inscrições, é isso, o vestibular da Unijales, então na próxima terça-feira, dia 1º. Abrindo as inscrições, o Júnior já confirmou, eu interpretei certinho aqui a mensagem do Júnior, o vestibular, a prova será no dia 18 de outubro. Valeu, Júnior, grande abraço para você, Júnior Soler, e todo o pessoal da Unijales, Centro Universitário de Jales, há muitos anos formando grandes profissionais. Agora 8h18 na antena.
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2: Ó, para ganhar R$200 em dinheiro, vai receber lá no caixote autoelétrico, ali em frente à rotatória, na Avenida Paulo Marcondes, ali na continuidade da Francisco Jales, entre a Francisco Jales e a Paulo Marcondes, brain frame, para de secar, maduro, você não sabe, rapaz, você fica secando pra errar. Você vai receber lá no caixote autoelétrico, se você acertar e for sorteado, hein? Entre as pessoas que estão mandando a resposta certa. Eu preciso saber de quem é essa voz, não a minha, de quem tá cantando.

0: Deixa eu mandar um abraço pra Lúcia, ali no Jardim Soraya, também o Malaquias, o Servino. O Malaquias, antigamente era goleiro do time do Pontal, hein? 8h19. É, Formigão, vai ter que mandar o áudio, querido, pra concorrer. Taisnar, um abraço pra você e pra família também. Quem acertar, não posso pôr no ar, logicamente. Falando aqui do pessoal dos Correios, um abraço pra vocês, o Edson também, o Bruno Valério. Ô, Bruno, tudo certo, Bruno? Então tem que mandar o áudio, Bruno, pra concorrer, não pode só digitar, viu? E quem acertar, não posso pôr no ar. Certinho, gente? Tá valendo, Sandra Brito? A Jéssica Bueno pediu o Taça de Prantos com o Jean Giovanni lá, e eu gosto com o Eduardo Costa. Eu mandei, mas quem pediu, pediu com Jean Giovanni. Ah, Sandra Brito, tô contra a Sandra Brito, não, gente. Ela ganha os prêmios aqui, ela começa às vezes querer ligar no lugar. Não precisa ligar, Sandra. Só ir buscar. É, não. Aí eu chamo a atenção, porque complica muitas vezes, mas eu tô errado. Ganhou salgadinho no Palácio Salgaderia, era ir lá e buscar. Ganhou o prêmio que a Lu e o Nato mandou, o sabonete da Natura. Domingo passado, onde que é? Pra eu. Eu mandei o endereço, que era pra retirar ali. Rua Professor Rubi Almeida, número tal. Que não tem que ele ficar complicando, querendo falar com o Nato, com a Lu. A Lu até nos Estados Unidos. Ô, oh, bom dia.
1: Fala, Rogério, meu amigo Rogério de Sá, Baixinho de Grandes Lagos, passando pra agradecer mais um bom fim de semana, graças a Deus, né? Deus nos abençoe nossa jornada, o Brasil, o mundo, todos os ouvintes. Os lares, que o Senhor Jesus nos abençoe.
0: Amém.
1: Se for possível, toca pra nós aí. De Paulo e Paulina aí. A primeirinha do sucesso aí. É show, hein?
0: Vou ajeitar. Beleza?
1: Se Deus quiser, daqui a pouco o Baixito tá indo pra já, né? Beleza? Fazer umas comprinhas.
0: Valeu.
1: Um abraço, bom fim de semana pra você.
0: Isso aí, o comércio de Jales, centro de região. Um abraço aos comerciantes aí. Olá, o pessoal da Arte Joias. 8h21, Denúbio Azulejista. Tudo bem, Denúbio? Bom dia.
2: Bom dia, meu amigo Rogério de Sá. Manda aquele abraço aqui pra nós, que nós já tá aqui na escuta aqui. Tá eu, o Fafá, a minha esposa Letícia Vilhena, a minha eterna namorada.
0: Casal apaixonado.
2: E o Júnior Viola, rapaz. Bora pra mais um dia.
0: Valeu, um abraço pra vocês. Valeu, Denúbio Azulejista, é o casal apaixonado. Rapaz do céu. Ô, meu amigo Zé Antônio Liero, Zé Louco do Vitória Brasil. Dizendo que nasceu o neto do Carabino. Ô, Deus abençoe. Menina bonita. Aí sim, hein? Maravilha, que beleza. Deus abençoe aí, filho. Aê! Filho do João César, não é? João Antônio? João Antônio é o nome do menino? Agora eu tô confundindo. Ô, Carabina, me esclarece aí. Seu filho não é João César? Ele falou João Antônio, então João Antônio deve ser o neto. Mandar um abraço pra Tamires Alexandre também, seu esposo José Edmilson, toda a família. Tô preparando uma do Zezé pra vocês aqui. Gente, ó, quem acertou, logicamente não posso pôr no ar, tá bom? Sônia Regina ouvindo a Antena 102, ligadinha na Antena Sertaneja. Valeu, amiga! É um ótimo final de semana pra todo mundo. Quem está participando aqui, deixa eu ver. O Ângelo Sasso. 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Vou dar um abraço pra Andréia também, o papai da Andréia, o seu Nico. Às vezes eu erro, eu falo seu Nico, seu Ico, aí eu pergunto, aí eu já esqueço de novo. Um abraço, dona Neide. Se a senhora acertou, eu falo aqui do em off. E se a pessoa errou, aí de repente eu até coloco no ar. Igual o Hélio Ramos falando que era o Ney Mato Grosso. Rapaz do céu. Ah, mandar um abraço aqui pro moço lá de Santo Albertino, Zé Mulato. Um abraço, meu querido. Ó, tem que ser áudio, viu, gente? Só digitar não concorre. Tem que mandar o áudio, porque quem ganhar amanhã eu tenho que provar que a pessoa mandou certo. Porque se só digitar não tem como eu provar. Tem que pôr no ar pra todo mundo ouvir. Valendo um piquezão de dinheiro, 200 mais do Caixote Autoelétrico. Agora são 8h24 da antena. O Caixote adora cozinhar dançando Menina Veneno. Ele, além de eletricista automotivo, é cozinheiro também. Deixa eu mandar um bom dia para Odete, seu Wells, pessoal de Frangos e Frios Modelo. Mandar um abraço aqui também para nossa amiga Maria, esposa do Gilberto da Minhoca. Ei, o Gilberto da Minhoca. Gente, o vovózona, hein, falando em minhoca, essas coisas. Oh, que não era, que a Lu falou que não é para ficar falando mais vovózona, que agora ele tá fininho. Mas, viu, Odete? O homem tá fininho. Mas ele agora é na bike, o pessoal da bike não conhece como vovózona, mas a gente conhece, então é difícil pra gente não falar vovózona, viu, Lu? Um abraço ao pessoal das bikes aí, uma febre o pessoal das bikes também. E o Sergião esses dias, rapaz, no MTB, ele passou por uns lados aqui, ele viu uma onça, moço. Ele filmou a onça. Cuidado com a onça aí, vovózona. Cuidado se ela fosse pintada aí. Vovózona em busca da onça pintada. Rapaz do céu, Ademir Lourenço, vamos ver uma pintada na estrada de terra, moço. Você tá doido, eu não consegui identificar, porque ele filmou a onça, mandou o vídeo lá, entrou no mato lá, não sei o quê. Vovózona tá topando onça por aí, gente. Oi, Vinícius, cuidado, hein, vovózona. Meu Deus do céu. Marcos Augusto, ô, Marcão, da Comitiva Barracão Velho Assombrado. Aí, dentro, você tá dando risada? Mas é verdade. Gente, falando sério agora, sábado passado perdemos um grande amigo, Antônio Zé de Matos Cafuringa, que por muitos anos foi técnico de som nas madrugadas aqui na Antena 102, desde a época do disco, colocava as músicas sempre em um momento aqui na Antena 102, por longos anos, e ele era discotecário na época da Rádio Cultura. O grande Antônio Zé de Matos, conhecido como Cafu, Cafuringa, nos deixou sábado passado. Infelizmente, perdemos esse grande amigo. O Cafu era gente boa demais. E como uma forma de mais uma homenagem, vou tocar duas músicas aqui que eu sei que o Cafu gostava. Muitas vezes eu chegava aqui nas madrugadas e sempre o Cafu colocava as músicas sertanejas, principalmente de sábado, depois das 4 horas da manhã. E duas músicas ele sempre colocava porque eram músicas do gosto dele. E a gente sempre tem esse negócio de colocar umas músicas que a gente gosta. A gente programa, toca o que o povo gosta, músicas boas. E o Cafu sempre teve um cuidado muito grande com a programação musical, seja na Rádio Cultura, seja aqui na Antena 102. Então, mais uma vez aí, quero deixar registrado aí os nossos sentimentos pela partida do Antônio José de Matos, o Cafuringa, que ocorreu sábado passado. Aos familiares e aos amigos, desejamos que Deus tenha o Cafu num bom lugar. Eu, como uma forma de homenagem aqui do nosso programa, uma amizade que a gente fez com o Cafu aqui na Antena 102, vou tocar duas músicas que eu sei que ele gostava. E a primeira vem para Mato Grosso e Matias e a segunda para as Mineirinhas. 8h26 na Antena.

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4: Fala, amigos da Rádio Antena 102 FM de Jales, São Paulo.
5: Coisa boa.
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4: E essa canção pra você.
5: Vamos lá.

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2: Aê, rapaziada, essa o Boquinho gosta, hein? Essa é bonita, Boquinho? Gosto. Bom dia, Boquinho.
3: Rapaz do céu, bom dia, Rogério.
2: Bom dia.
3: Bom dia aos ouvintes. ABBA, I Have a Dream. Isso é um clássico,
2: isso,
3: né?
2: Isso é imortal.
3: Isso é imortal, isso é um clássico, rapaz. Começou o toque e já arrepiou já.
2: Coisa linda, hein, Boquinho?
3: Que legal, bacana.
2: Ô, Boquinho, hoje tem o Boteco da Pai, Banda Jafferson, você estará por lá apresentando, Boquinho?
3: Eu estarei por lá hoje apresentando, né? Hoje vai ter o Boteco da Pai, Banda Jafferson, que é uma banda Jafferson, é uma tradição, né? É uma banda que é respeitadíssima, né? Com grandes elencos. É um orgulho, né? Queria parabenizar em primeira mão o Marcinho, né? Que é um...
2: Isso.
3: O capitão da banda. O capitão da banda, né? Lá tem um elenco...
2: Um time muito bom.
3: E com certeza a festa vai ser bonita hoje, né? Quem vai participar da Boteca da Pai hoje com certeza vai sair feliz da vida de lá. Por quê? A banda Jafferson, ela leva a qualidade musical.
2: E sem contar também a qualidade do evento.
3: Do evento, Boteco da Paz, explodiu aí de sucesso, né? Teve uma aceitação, esgotou todos os convites. Foi uma coisa assim, foi maravilhoso.
2: Queria
3: parabenizar a Cris, parabenizar todos os organizadores do evento, né? E eu estarei hoje à noite lá. Top. Apresentando essa festa com muito orgulho, com muita satisfação.
2: É mais uma presença ilustre.
3: Olha que você vê um cara que tá magrinho agora,
2: tá,
3: né?
2: Tá magrinho?
3: Não, tô não.
2: Ô, Boquinho, deixa eu agradecer aqui que é paga o leitinho das crianças mais uma vez.
3: Isso aí é o que paga o leitinho. Manda um abraço pro Netão lá, né?
2: Netão,
3: gente boa,
2: rapaz. 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
3: O Doni é um rapaz, é da família. Doni é um cara que eu tenho um respeito muito grande, profissional demais da conta, um tapeceiro de primeira mesmo.
2: Muitos anos.
3: É uma pessoa maravilhosa, um grande profissional, um grande empresário jalesense, irmão da Aldete do Frangos e Frios Modelo, né? Que é uma família que nós amamos, faz parte dessa família também. Então acho que isso é importante, é legal, isso é bacana. E o Doni trabalha, o homem, rapaz. O homem não para. Não, o homem não tem boca, não.
2: Hoje ele tirou folga, Boquinho, foi lá pra São José do Rio Preto.
3: Hoje tá lá em Rio Preto. O Doni, final de semana, ele curte a vida. Ele tá certo, tem que viajar, tem que passear, não é só trabalhar, não, né?
2: É verdade. Mas tem vezes que ele tá trabalhando no sábado, tá trabalhando no domingo, depende do dia, viu, Boquinho?
3: Não, o Doni, eu acabei de falar, o Doni é muito. Ele trabalha demais, trabalhador, é trabalhador demais da conta, uma pessoa maravilhosa.
2: E o Dirceu Grotto da Grotopo, conhece?
3: Dirceu Grotto da Grotopo. Dirceu é um amigo nosso, uma pessoa maravilhosa, né? Um engenheiro de respeitadíssimo aí, né?
2: Com certeza.
3: A gente só tem que ficar feliz de ter essas pessoas com a gente, né?
2: Esses patrocinadores maravilhosos da Antena, agradecemos de coração.
3: E o Dirceu, além de patrocinador, é um amigo nosso, né?
2: Há muitos anos.
3: Há muitos anos, pessoa maravilhosa.
2: Boquinho, bom trabalho pra você.
3: Beleza, você tá saindo, eu tô chegando. E daqui a pouquinho...
2: Eu desarmo a barraca e você arma.
3: Igual meu saudoso amigo Custódio Moreno falava.
2: Como que ele falava?
3: Tô chegando, daqui a pouco, dá um pulo e um grito, um tapa na boca do litro.
2: Lá onde o vento faz o cisco, coisa assim,
3: ele tinha um jorgão assim que ele deixou saudades, né, rapaz?
2: Deixou muita saudade.
3: Até citei no nome agora... Custódio Moreno foi uma pessoa que foi um comunicador que fez o seu nome e deixou esse legado. E é imortal,
2: de,
3: né?
2: Independente. De emissora, de bandeira.
3: Independente de emissora.
2: Somos amigos.
3: Eu trabalhei com ele muitos anos. Eu conheço o profissionalismo que ele tinha. Conheci o profissionalismo que ele tinha.
2: Sim.
3: Então, e a gente é feliz. Você vê, eu tô com 38, quase 40 anos de rádio. Com grandes nomes que passaram pelo Rádio Jadezense, como Benê Ribeiro, como outros nomes, eu tive a oportunidade de trabalhar junto com esses. Com essas grandes feras, né? E muitos também desses que estão fazendo parte dos 40 anos da antena também, que estão dando os testemunhos aí, né?
2: O Harley Vianini tá lá no Canadá.
3: Tá lá no Canadá.
2: Que falava isso, desarmar a barraca.
3: Desarmar a barraca, O Rogério tá desarmando, eu tô armando.
2: E o Rafa, que tá em Fernandópolis, você
3: Rafa,
2: vai pôr o Rafa.
3: Isso
2: que ele falava em office.
3: O Rafa, né? Chegava pra ele e falava assim: olha, deixa eu entrar, que agora tem que pôr a rádio no ar.
2: Isso aí. Então vai lá, Boquinho, bom sábado.
3: Beleza,
2: bom trabalho.
3: Rogério.
2: Um bom evento pra vocês na Pai hoje lá também. Que Deus abençoe.
3: Obrigado.
2: O Ronaldo Barreirinho tá ouvindo nós também, Ronaldo César.
3: Ronaldão, eu tenho uma admiração muito grande por ele. É um cantor profissional.
2: De primeira.
3: E eu torço muito pelo Ronaldo e eu tenho certeza. O dia que ele gravar uma música e que cair na graça, você pode ter certeza que a qualidade musical ele tem de sobra. Porque é um profissional, né?
2: Excelente.
3: Canta demais. E eu tive a oportunidade de fazer uma primeira pra ele, rapaz.
2: Brinca, rapaz.
3: Ô,
2: Baquinho, o Lumineiro.
3: Tá em São José do Rio Preto, radialista, né? Radialista, tá lá. E nós vamos preparar outro modão aí.
2: Lumineiro e Baquinho.
3: Nós estamos aí.
2: Pode aguardar, vem surpresa por aí.
3: Vai que estoura, né?
2: Aí que Deus fala, é agora, é a hora de vocês.
3: Tem que mandar bala pro ar, né? Igual o pessoal do Moreno falava, né? Vamos mandando bala pro ar.
2: Isso aí, valeu, Baquinho.
3: Valeu, um abraço.
2: A Irene também, lá na Figueirinha.
3: Ei, Irene. Ixi, a Irene e o Luizão são amigos e irmãos da gente, né, rapaz?
2: Isso.
3: Essa família que nós temos um carinho muito grande, né?
2: Sim.
3: Ei, Luizão. O Luizão já tá preparando já. Hoje é sabadão, né, Luizão? E a Irene já levantou, já tirou o poeira da garganta, tem certeza?
2: Tirou?
3: Já tirou o poeirinho da garganta. Tirou, Irene?
2: Com certeza.
3: 9 horas? Ah, tirou o poeirinho da garganta.
2: 9 horas também. Então é hora, então tá. Tchau, viu, Boqui?
3: Um abraço.
2: Fábio Pedro mandando um abraço pra você também.
3: Fábio Pedro. Ei, Fabião. Pessoa maravilhosa, né, rapaz? Fábio Pedro, ele é muito querido, né? Pessoa muito querida.
2: A Nadir, que gosta muito de Zezé de Camargo e Luciano.
3: Ixi.
2: A Nadir, conhecido como Nadir da Ótica.
3: Nadir da Ótica, pessoa isso. Maravilhosa.
2: Formigão do restaurante Espetaria Modelo.
3: Ei, Formigão! É o Tico. Rapaz, é o Tico faz um feijão gordo, que você não tem noção.
2: Nossa senhora.
3: Eu já tô com saudade. Já vamos combinar. Chamar o Paulinho e a Tati lá do Paulinho Supermercado lá e o Tico, nós vamos armar um feijão gordo aí, viu? Porque, rapaz do céu, o que é isso,
2: moço? Valeu, ó. Deixa a última de hoje. Amanhã o Pix, o dinheiro para receber no caixote autoelétrico. Quem tá cantando Menina Veneno, seria bom, hein, Boquinha, ganhar duzentão, hein?
3: Bicho, rapaz,
2: já
3: tira o leitinho da criança,
2: tira,
3: né?
2: Tira. Valeu, ó, deixa tocando, Boquinha. João Paulo e Daniel, o nome da música?
3: Pra Te Esquecer Não Dá. É o grande sucesso Matando Saudades.

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agosto de 2026. A partir de agora, você ligando 3632-0161 e pode mandar o seu recado pelo WhatsApp, viu? É o 997359981. Por aqui, Boquinho, fazendo uma festa gostosa, uma festa maravilhosa. Sejam bem-vindos!

bom dia, amigo Bob. Quinho, comunicador da Antena 102. Parabéns pela programação. Eu, Cláudio Vidal e a Juscelia ouvindo a sua programação aqui no Rock Viola. Se você puder tocar a música aí do Zezé de Camargo e Luciano, Cada Volta é um Recomeço, nós estamos aqui ouvindo. Bom dia, que Deus abençoe a você e a todos os seus ouvintes. Bom dia, bom dia.

0: Camargo e Luciano, cada volta é um recomeço, é um grande sucesso aqui nas ondas da Antena 102. Ô Nadir, Nadir é fã do Zezé de Camargo e Luciano, Nadir também, né? Ó que beleza, e nosso abraço, viu Nadir? Muito obrigado pela audiência, viu? Manda um abração aqui, um carinho especial também aqui. Alô, meu grande amigo Ronaldo, Ronaldo Cantor, nosso abraço, Ronaldão, abração pra você, irmãozinho. Muito obrigado, viu? Muito obrigado pela audiência. Ô, Bombril, tá tudo certo por aí, Bombril?
1: Bom dia, meu amigo Boquinho.
0: Bom dia.
1: Beleza? Boquinho, toca pra mim, Já Não Sei Mais Nada, Bruno Marrone, Espadrica. Falou, meu amigo. Tchau, obrigado.
0: Ê, Bombrilzão, isso é modão pra ninguém botar defeito, hein, Bombril? Isso é modão pra ninguém botar defeito, hein, rapaz? Já Não Sei Mais Nada com Bruno Marrone, né? Ê, rapaz, isso é modão bonito demais, né? Isso é modão bonito demais, viu? E nós tocamos Zezé de Camargo e Luciano, que foi pro Cláudio, grande Cláudio. Um abração, Cláudio. Muito obrigado pela audiência aí, viu, Cláudio? Sempre na sintonia, né? Mandar um abraço aqui também, um carinho especial aqui também. É a Marlene. Ô, Marlene, bom dia, Marlene.
2: Bom dia, Boquinha. Aqui é a Marlene São Judas. Foi um prazer te conhecer, tá bom? Sabadô.
0: Ô, Marlene, o prazer foi todo meu. A Marlene esteve aqui na emissora ontem, veio aqui, conheceu o Boquinho, né? Ô Marlene, muito obrigado, é o maior prazer, que Deus continue te abençoando, viu Marlene? Que Deus continue te abençoando, viu? Muito obrigado pelo carinho da audiência, tamo junto, viu? Um abração pra vocês todos aí. Alô, Márcio, grande Márcio, né? O Márcio tá ouvindo um pouquinho também, né Marcião? Tamo junto, Marcião, grande Marcião, abração pra você também, viu? A galera participando aqui, sempre na sintonia, né? Deixa eu mandar um abraço aqui também, um carinho especial aqui também. Meu amigo Denis, da Quitanda Bom Pastor. Alô, Denis! Quitanda Bom Pastor, a tradição jalesense, a qualidade em primeiro lugar. Alô, Denis, um abração pra você, meu irmãozinho, aí na rua Nova York, né? A Quitanda Bom Pastor, um abração pra vocês aí, viu, Denis? Muito obrigado e bom trabalho pra vocês também, viu? Bom trabalho e um carinho todo especial. Mandar um abraço aqui também aqui pra Clair. Alô, Clair, da linda cidade de Urânia. Nosso abraço, Clair. Muito obrigado pela audiência, viu, Clair? Tá aí ouvindo o Boquinho também, né, Clair? Um abração. Viu? Minha amiga Sandrinha Brito também, né Sandrinha? Um abração pra vocês todos aí, viu? Mandar um abraço também aqui, meu amigo Mário. Alô, Mário!
3: Boquinho, meu querido, meu rei, ó. Hoje vamos estar lá no Boteco da Pai.
0: Porra, estão preparando tudo lá hoje, ó.
3: Vamos estar lá na mesa 11.
0: Ó, que beleza!
3: Tá eu, o Joãozinho da Farmácia Silva Drogas.
0: Aí, ó.
3: O Lisandro, o Ed Wagner, o Kleber. Nós vamos estar lá, o Rubim da Kelec.
0: Olha que beleza, olha que maravilha.
3: É, nós vamos estar lá nessa mesa 11.
0: É uma festa bonita, Boteco da Pai.
3: Tá, Boquinha. Boteco da Pai, é hoje, hein?
0: É hoje.
3: Ei, Boquinha. De guerra.
0: Nosso abraço, Mário, meu grande amigo Mário. Hoje, com certeza, a Cris já mandou um recado aqui, Boquinha, nós já estamos nos preparativos aqui, ó. Eu estarei à noite apresentando o Boteco da Pai, com muito prazer, vai ser uma festa bonita, teremos a banda Jefferson hoje também lá, né? Um abração, viu, Mário? Muito obrigado, meu amigo Tico de Urânia, ó. Ê, Ticão! Domingo que vem tem leilão em Urânia, né? Ó que beleza, hein? Um abração, viu, Tico? Um abração aí, viu, Tico? Muito obrigado pela audiência aí. O Tico, a Maria, a família toda aí do restaurante Modelo de Urânia. Um abração pra vocês aí, viu? O Rafael, a Natália, eita, essa família linda. Amigos e irmãos nossos aí, um abração pra vocês. E o meu amigo Irene também, o Luizão. Né, Irene? Né, Luizão? Um abração pra todos aí. Muito obrigado aí no Corre da Porteira. Amigos e irmãos também, né? Ô, Fábio Pedro, bom dia, Fábio.
4: Olá, Boquinho, bom dia, tudo bem contigo? Espero que sim. Aqui o Fábio Pedro. Eu gostaria de ouvir a música Junto a Ti, com Alex Sirvente. Ofereço para todos os ouvintes e um forte abraço, meu amigo. Fique com Deus e até mais.
0: Valeu, Fábio Pedro. Um abraço para você, um bom final de semana. Um final de semana abençoado para vocês todos aí. Muito obrigado pela audiência, viu? Um abração também, um carinho especial aqui também. É pro Ângelo Sasso. Alô, Ângelo. Um abração para você, viu, Ângelo? Muito obrigado, Ângelo Sasso, pela audiência, ouvindo Bom Dia Antena também.

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12: 9:34, 9:34. Ô, João Irode, tá tudo beleza por aí, João? João Irode, na sintonia, ouvindo o Boquinho, né, João?
13: Bom dia, meu amigo Boquinho, você tá bom?
12: Bom dia, bom.
13: Tudo certo, hein? Abraço. Opa. Aí pra todos os ouvintes. Muito obrigado pela audiência. Manda uma moda pra nós aí. E abraço pro Tico lá, hein? Tico, pessoal, a Maria. todo o pessoal lá do restaurante. Meu menino, acho que eu sou sócio lá do Tico. Toda vez que fala que é em Tico.
12: O trem é bom demais lá, né? Por isso, né? O trem é bom demais, né, Tico? Falando em Tico, vai ter em Urânia, viu, João? Vai ter um leilão, né? Um leilão de gado em prol hospital de base. É dia 6 de setembro, no domingo, né? Dia 6 do domingo, a partir das 11h30 da manhã no barracão da prefeitura, né? Convite R$50. Então, leilão de gado, participe, colabore com a Rede Será em Prol ao Hospital de Base. Parabéns, viu, Tico? Parabéns aí, viu? A todos aí da linda cidade de Urânia. Alucinação, Amado Batista e Gustavo Lima.

0: 38 minutos, Amado Batista e Gustavo Lima, Alucinação é o grande sucesso aqui na antena. Alô, Creuza, Creuza da linda cidade de Santa Fé do Sul, né, Creuza?
1: Bom dia, Boquinho. Aqui é Creuza de Santa Fé. Ô, Boquinho, tem como você tocar pra mim, Santa Califórnia Tornerô? E pra vocês um ótimo fim de semana, tá bom? Obrigado.
0: Pra você também, Creuza, um bom final de semana, um final de semana abençoado pra você, Tornerô, matando saudades.

0: Legal, 9h42. Bom dia, antena. Mandar um abraço pro meu amigo Branco da Poti. Alô, Branco. Meu amigo Branco da Poti, abração pra você, viu, Branco? Muito obrigado pela audiência também, viu? Mandar um abraço também, um carinho especial pra Fafá Manicure. Alô, Fafá Manicure, nosso abraço, muito obrigado pela audiência, viu? Tá aí na sintonia ouvindo a antena também, né? Alô, Roberto, nosso abraço, Roberto. Tá ouvindo o Boquinha também, né, Roberto? Um abração pra você.
1: Bom dia, Boquinha, Roberto. Manda um modão aí, Chris Ralph. Olhos de Luar. Parece pra todo mundo tá ouvindo a antena aí. Abraço, bom final de semana.
0: Valeu, Roberto, pra você também, meu irmãozinho. Muito obrigado, viu, pelo carinho da audiência também. Grande Roberto, tá aí ouvindo a Antena 102, a rádio da sua cidade, né? Manda um abraço aqui pra Sandrinha Brito. Sandrinha, um beijão pra você, viu, Sandrinha? Já abriu a primeira, né, Sandrinha?
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3: 9:50 é o Bom Dia, Antena. O Manezinho. Manezinho da Fazenda Santa Fátima, tá tudo certo por aí, Manezinho?
4: Bom dia, meu patrão Boquinho, ó o Manezinho Boquinho, manda um modão chonado aí pro Manezinho, Boquinho, escolhe um modão aí, manda pro Manezinho alegrar esse sábado do Manezinho, um abração, meu amigo Boquinho.
3: Ô, Manezinho, nosso abraço, Manezinho, muito obrigado aí pelo carinho da audiência, viu, Manezinho? A Sandrinha Brito também na sintonia, mandar um abraço aqui também, um carinho especial aqui pra Neuza, né, Neuza? Um beijão pra você, viu, Neuza? Alô, Paulinho, aí do Paulinho Supermercado, no Santo Expedito, Paulinha, Tati, Alice, Tony, um abração pra todos aí do Paulinho Supermercado, Santo Expedito, ouvindo a Antena 102, a rádio da sua cidade.

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0: Essa caiu. Fernando e Sorocaba, aqui nas ondas da Antena 102. Mandar um abraço. Alô, Fátima. Tamo junto.
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0: A previsão do tempo, os termômetros marcando 28 graus no momento. E o dia hoje, sol com algumas nuvens e não chove hoje. A máxima poderá atingir 37 graus hoje. Amanhã, que é domingo, nós teremos amanhã, que é domingo, a mínima 23 e a máxima 38. É sol com algumas nuvens e não chove amanhã. A máxima poderá atingir 38 graus amanhã.
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0: São 10 horas e 46 minutos. Imagina eu, Eduardo Costa, aqui nas ondas da antena. Alô, Sandrinha Brito, um beijão pra você, minha amiga. Muito obrigado pela audiência, viu? Mandar um bom dia aqui também, um carinho especial pra Silvana Spinelli. Alô, Silvana, um bom dia pra você, viu, Silvana? Muito obrigado. Alô, Fátima Pedrosa, Fátima, o Manezinho, lá na Fazenda Santa Fátima, em Santo Antônio do Aracanguá, né? Eita! O Tico do restaurante Modelo de Urânia, empresário uraniense, veio tomar um cafezinho com o Boquinha aqui, né, Tico? Fala bom dia pro pessoal aí, Tico, aqui, ó. Fala bom dia aí.
1: Bom dia a todos os ouvintes da rádio. Passei por aqui tomar uma visita com meu irmão, com meu parceiro, Boque.
0: E aquele cafezinho gostoso.
1: Porra, rapaz, cafezinho de massa, café sem açúcar.
0: Café sem açúcar. O Tico é o seguinte, gente, ele não acorda a hora que o galo canta. Ele acorda o galo. Ele não acorda quando o galo canta, ele acorda o galo.
1: Nem tanto, Boque, nem tanto.
0: 4 horas da manhã tá no pé do eito.
1: 4 horas a gente tá no pé do eito. Como dizia o finado vô, quem madruga bebe água limpa.
0: E vai entregando marmito pra toda a região, né, Tica? Restaurante Modelo, parabéns. Tamo aí. Parabéns a Maria, o Rafael, a Natália. Estão tudo trabalhando, né? Opa. Você só tá na coordenação agora, né?
1: De jeito nenhum, Boque. Os meninos ajudam aí, a minha. Minha esposa Maria também.
0: Não, eu queria parabenizar essa família linda aí, que realmente todos são trabalhadores mesmo, né? É trabalhador mesmo. E é aquilo que eu falo, né, Tico? Quem madruga,
1: bebe água limpa.
0: Valeu, Tico. Meu grande amigo, meu irmão do restaurante Modelo de Urânia, presente aqui na Antena 102, e tomar um cafezinho com o Boquinho. E vai ter o leilão de gado, gente, dia 6 de setembro, lá em Urânia, lá no barracão da prefeitura, viu? Em prol ao hospital de base. Então, já tá. O Tico faz parte da comissão organizadora. Eles vão estar aqui na Antena Ligada, batendo papo, falando sobre esse mega evento que vai acontecer no dia 6 de setembro na cidade de Urânia. 10h48.

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viu? Muito obrigado, Delcos, pelo carinho da audiência. É, mandar um abraço aqui também, deixa eu ver. Alô, Leide, a Leide Buzinaro de Palmeiras do Oeste, lá do Córrego do Jaguari. Abração, Leide, muito obrigado, pessoal do Córrego do Jaguari, em Palmeiras do Oeste. Um abração do Boquinho pra vocês aí, viu? Muito obrigado pela audiência. Alô, minha amiga Luzia de Urânia, nosso abraço, Luzia. Luzia de Urânia, um abração, Luzia, um beijão pra você, viu? E que Deus continue te abençoando, viu? Um bom dia também aqui, deixa eu ver aqui, deixa eu ver quem pediu pra nós aqui agora. Alô, Silvana, bom dia, Silvana. Silvana de São Francisco, né, Silvana? Um bom dia pra você, viu? O nosso abraço e também o nosso carinho, viu, Silvana? Daqui a pouco vai a sua música, viu? Eu queria mandar um abraço aqui. Está agradecendo a programação, tá maravilhosa. Silvana Spinelli, né, Silvana? A programação tá gostosa hoje, né? Um abração pra você, minha amiga. Muito obrigado pela audiência, viu? E vamos ao intervalo comercial e a gente volta daqui a pouquinho, logo após o intervalo comercial, a gente volta aí com o Antena Retrô, as velhinhas que marcaram a época. A última do Bom Dia de hoje e daqui a pouquinho o Antena Retrô.

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1: 11:04, bom dia. Antena Retrô, as velhinhas que marcaram época, vamos matando saudades aqui nas suas YD937, canal 272, antena 102, a rádio da sua cidade.
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3: 11:23, alô Denise, Denise de Itatiba, o nosso abraço, Denise, muito obrigado a você e um bom final de semana pra você e pra toda a família. Venga, boys!

0: sucesso aqui na antena Retro, as velhinhas que marcaram época. 11:35, bom dia.
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1: 11 horas e 38 minutos, vamos de Rock 7. Alô, Ademir, nosso abraço, Ademir, muito obrigado pela audiência. Alô, Vitor, do Posto Senna, nosso bom dia, nosso abraço. Vamos matar saudades.

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na programação do Brasil. E vamos deixando o último bloco, daqui a pouquinho tem o horário político. E meio-dia e meia, Cléo Garcia vai até as 3 e às 3 da tarde vem Anderson Clayton com a Arena 102. Um abraço do Boquinho pra todos e a gente se fala segunda-feira às 15 horas com o Rádio Raiz. Um abraço a todos e até...

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0: tá o seu sabadão e tudo bacana, né? Sejam bem-vindos aqui na programação. Essa tarde, né, de sábado, já invadindo essa maravilhosa tarde de sábado com a segunda parte aí do Antena Retrô. Obrigado pela audiência, você em Jales, você em toda a região, né, na audiência, com o rádio ligado aí nos 102,3. E obrigado você também que nos acompanha através da internet, através do seu smartphone, através do seu laptop, no aplicativo Antena 102. Obrigado mesmo aí por estar com a gente, hein? Vamos lá, Antena Retrô, trazendo mais flashbacks no seu rádio. Boa tarde pra você.
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0: Tá aí mais uma pra matar saudades aqui em 102,3 Antena, trazendo aí Into My Life, o som do Colin Hay. Bom, e assim a gente encerra mais uma edição do Antena Retrô aí no seu sabadão. Na segunda-feira tem mais, né? A partir das 11 da manhã, é de segunda a sábado, você confere aí 2 horas com o melhor do flashback. Antena 102, fazendo o clima aí do seu final de semana.
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4: Antena Retrô, muito mais músicas aí no seu sabadão. Pode também participar com a gente aqui do Antena Retrô, seu flashback aqui nas nossas mídias sociais também, através do Zap Antena. Anota aí, 997-359981, seu canal de interatividade aqui com a gente. Pode pedir seu som, mandar o seu recado, mande seu áudio também. Fique à vontade.

0: Mr. Michael Jackson no Antena Retrô, fechando mais uma sequência de flashbacks até uma da tarde, você relembrando os grandes momentos da música. Antena 102 fazendo o clima aí do seu horário de almoço. Um ótimo sábado, bom final de semana pra você.
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0: Aí no seu sabadão, tocando só sucesso, Zé Felipe e Ana Castela, Sua Boca Mente. Já já tamo de volta com muito mais.
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11: 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Olha só, rodou na boca do balaio. Linda apresentação, sensacional. Segura, Pio.
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0: Beleza Caipira, Eduardo Costa aqui na programação do seu sábado, pra você um excelente final de semana.
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0: audiência, você em Jales, você em toda a região, você que nos acompanha aí através do rádio ou através da internet, né, no aplicativo ou nas plataformas digitais. Obrigado aí pela sua companhia. Valeu, grande abraço.
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0: Alô, Anderson Clayton, boa tarde. 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
1: Boa tarde, meu amigo Anderson Clayton. Estamos aqui, é o Elson que está falando, na audiência, aguardando esse começo maravilhoso. Hoje eu vou pegar essa... Hoje vou pegar essa oração e guardar no coração, com muito amor e carinho, esse começo maravilhoso. E que Deus abençoe a todos, todos que estiver com a gente aí. Anderson Clayton, a explosão do rádio. Anderson Clayton, a explosão do rádio.
2: Boa tarde, meu amigo Anderson Clayton. Aqui é o Alexandre Carpinteiro de Jales. Manda um abração pra nós, quem é parecido tabuado. Um abração pro Serjão Polveira aí. E manda uma musicona aqui pra nós. 60 dias apaixonado aqui na Aparecida Taboada. Fica com Deus, Deus abençoe. E dá um tiro de 12 pra nós aí, beleza?
0: Levando esse som que empolga e emociona. E o chão tá tremendo, hein? Não é só aqui em Jales, não. É no Brasil e no mundo.
3: É fantástico. É fantástico, fantástico passar do Arena 102 com o Anderson Clayton. Anderson Clayton, a explosão do rádio. Luiz, você tá fazendo esse guarda-roupa aí? Entra nessa porta aí, não dá mais conserto não. Leva um David, faz um novinho pra você. Lá é garantido, lá no Modo Carvalho. Você já chega lá, toma um café poré, Luiz. Um caputinho canela. Aqui é fabricado. Quem faz café poré? Nacional 2, uma delícia tomar café poré. Sabe o David lá, ó, faz lá o seu recurso lá, o jeito que você quer, seu guarda-roupa, sua cadeira, sua mesa, o jeito que você vai fazer as casas novas agora, né? O nome é design, o nome é 10, o nome é 1000. Faça um Deva, ó, o Dourado, Rua, Rock e Viola. Deva, 6 garrafas de café poré. Seu nome é o senhor, 6 garrafas de café poré. É, Paulo do Piso, 8 garrafas de café poré. Tio Jake, tio Jake pintor, 6 garrafas de café poré. Meu pintor de chás. Também nós temos aí o Querido Garageiro, 8 garrafas de café. Também nós temos aí o Adriano da Perfect Polimento, 7 caras de café por aí. Ô Anderson Clayton, toca pra nós aí, Estrada da Vida aí com o Leonardo José Rico. Falou, tchau, tchau, um abraço, manda um tiro de 12 aí pro Nizão. Falou, Nizão, um abraço pro Nizão lá do Almeida. Falou, tchau, tchau, um abraço.
4: Boa tarde, Anderson Clayton, aqui o Gelé, manda um som pra nós aí. Sabadão, DJ, chama que vem, manda um somzinho pra nós aí. Estamos aqui ouvindo seu programa. Parabéns, meu irmão. 3 tiros de 2 pra nós.
5: E aí, meu amigo Anderson Clayton, tudo bem com você, garoto? Sandrinha Brito. Manda um abraço aqui pra todos meus amigos aqui, que tá aqui no Bar do Vavá, hein? Ê, Zazá, ó. Anderson Clayton tá mandando um abraço pro você, ó. Falou? Manda um abraço, ó, Vavá tá lá. No mundo da lua, Anderson Clayton. Manda um modão de viola aí que você sabe que nós gosta, beleza, meu amigo? Ó, um beijão pra você, pra Ana, pra todos meus amigos aí de Jales e região. Anderson Clayton. Nossa senhora, tá passando uma motoca aqui, rapaz. Se tiver um avião aí, manda pra mim também, que eu tô cagando de medo de andar de avião, Anderson Clayton. Falou, meu amigo? Manda motoca também, hein? Toca o modão, hein? Se tiver um modão de viola do Daniel aí, você sabe que nós gosta também. É também. Falou, meu amigo? Anderson Clayton, a explosão do Rádio Mais.

0: Ei, seu Cleito! Que é o Rodrigo da Paranapuã, hein? Buriti! Eu tô aqui na beira da mata, na fazenda aqui, hein? Escutando, hein? Coisa boa, hein? O sol tá quente e nós tá na sombra.
1: Tá começando.
0: Começou lindo demais! O sol tá quente e nós tá na sombra.
1: Tá começando.
0: Começou lindo demais!

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O Brasil, boa tarde! Está começando o Arena 102, aqui da ZYD 937, canal 272, Rádio Antena 102 FM Jales, São Paulo, mandando som alto e nítido para 5 estados da União: São Paulo, Minas, Mato Grosso, Mato Grosso do Sul e também Goiás. Mais de 100 cidades, mais de 100 municípios ligados diretamente na melhor da Antena 102. Hoje, sabadão, dia 29 de agosto de 2026. Depois do Cléo Garcia, vamos nós! Eu, Anderson Cleide, toda a minha produção até as 22 horas. Portanto, até as 10 horas da noite. Tocando aqui na Rádio Antena. Só as melhores! Faremos juntos, meu povo, um belíssimo programa. Muita gente querida, Birutian de Paranapuã, minha amiga Sônia de General Salgado, para o seu filho Clemerson, galera do que tá puxando palito doce, meu amigo Alexandre Carpinteiro, direto de Aparecida do Taboado, toda a família Fiscarelli. Meu amigo Welson, o homem das geladeiras, com toda a família, bem galera. Família Polveiro também. Meu amigo Lula da Gromec. Relógio marcando 3 horas e 9 minutos, para que tudo transcorra de forma maravilhosa no Arena. Vamos renovar a nossa fé. Vamos agora conduzir os nossos pensamentos aos céus, conduzir os nossos pensamentos

Pai onipotente, princípio e fim de todas as coisas, estamos aqui, Senhor, mais uma vez de corpo e alma, preparados mais do que nunca para apresentar o Arena 102. O Senhor é meu pastor e nada me faltará. Deitar-me faz em verdes pastos. O Senhor me guia mansamente às águas tranquilas. Refrigera minha alma.

Senhor Jesus Cristo, como é bom pronunciar a palavra Jesus Cristo, sinônimo de amor, de ordem, dignidade. Estendei as tuas mãos, ó Pai, e derramai-nos a sua bênção. Livrai-nos de todo ódio, de toda inveja. Livrai-nos de toda falsidade. Dai-nos a paz, Senhor.

0: Sabe aonde
1: quem poderá dizer o caminho certo? Sem dúvida alguma, Jesus Cristo.
0: Você, meu pai.
1: Em nome de Deus, em nome de Jesus Cristo, está começando os nossos trabalhos da Rádio Antena 102. Repica berrante, repica berrante.

programa aqui. Os pedidos musicais dessa galera querida do Arena, meus nobres ouvintes. Abrimos muito bem o Arena 102 deste sabadão com essa aqui, ó.

Isso aí, Estrada da Vida aí com o Leonardo José Rico. Falou, tchau, um abraço. Manda um tiro doce aí pro Nizão. Falou, Nizão, um abração pro Nizão lá do Almeida. Falou, tchau, um abraço.

0: beleza, produção? Relógio marcando 3 horas e 26 minutos. Já tivemos participações de General Salgado. Participação lá da terra dos 60 dias apaixonados, Aparecida do Taboado, Mato Grosso do Sul. E agora, a primeira participação internacional do Arena 102. DDD 353. Direto da Irlanda. Meu amigo Andrezinho da Irlanda lá.
1: Ô Anderson Cleito, e aí? Boa tarde.
0: Boa tarde.
1: Mandar um salve aí pro meu amigo
2: Johnny Boy.
1: Johnny Boy, o Moisés e o Andrezinho da Irlanda. Nós estamos fazendo uma mudança de quarto com um parceiro aqui. Nós queríamos escutar a Camisa Manchada aí com o Chris Ralph. Um abraço.

E do meu amigo Riva do Vira Festa. Anderson, estamos na estância, aqui na estância Nossa Senhora Aparecida. Que Deus abençoe. Estamos eu, Riva do Vira Festa, toda a família aqui curtindo a explosão do rádio. Palmas ali!

0: Aderson. Aqui na Chácara Lagartixa, eu, Lagartixa, Edna, Juliana, o Heitor, meu filho, toca pra nós, Ginigeno. Toda a galera, muito obrigado a vocês. Ó, a galera lá da Fazenda Santa Mariana, olha a loucura, olha a empolgação dos ouvintes lá do Arena. Olha só, gente, na abertura, ó, a altura do som. Abertura do Arena.
1: Rapaz, é a música de boiadeiro.
2: Tricos campeão.
1: Sortei de banda, hein?
2: Alô, meu povo.
0: Gravão vai a

é a caixa de som lá da Fazenda Santa Mariana. É de Pavão, Biruchan, toda a galera ali. É no eixo Paranapuã, Dolcinópolis. Essas cidades aqui de toda a região. Bem, galera, relógio marcando 3 horas e 33 minutos. Eu tenho o prazer de abrir o duelo de gigantes aqui. Grandes marcas, grandes empresas do Arena 102. 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Era Climaster, hein, moçada? Vamos lá, então! 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

0: Beleza, galera? Relógio marcando 3 horas e 42 minutos ao vivaço, Arena 102.
1: A festa vai...
0: Toda a região ligada conosco, olha só. Olha só, agora sim, Arena 102, relógio marcando. Relógio marcando ali, deixa eu ver aqui. Relógio marcando 3 horas e 42 minutos. Gente, mais uma participação.

0: direto de Portugal, direto da Europa. Olha só, no Arena Internacional. Seja bem-vindo, Cleverson, de Portugal.
1: Meu amigo, eu sou Brito.
0: Oi.
1: Boa noite, aqui direto da França. Rapaz, manda pra nós aí.
0: Ah, tá. Eu falei Portugal, mas eles trabalham ali. É no eixo Portugal-França, tá? Prossiga, Cleverson, direto da França hoje, hein?
1: Ronaldinho Orejão Carvalho, velho Pianga. Ronaldinho Orejão Carvalho, velho Pianga. Se possível aí. Um bom fim de semana. Tchau, obrigado.
0: Beleza! Jatinho do Arena na pista, vamos lá direto da França!

eu sou o Cleito. Minha amiga Ana, tudo bem com vocês aí, né? Belezeira. Anderson, toca pra mim, Facão Guarani. Oferece lá pro Gilbertinho lá de Vitória Brasil. Lá no barzinho dele, lá pra galera de Vitória Brasil lá. Manda um tiro de 12 pra aquele povo lá, tudo. Pra todo mundo aí. Falou, meu amigo? Tchau, obrigado.

0: patrocinador também, juntamente com o Fernando Xangai, meu amigo William. Alô, William, proprietário da WF Star Clima, ar-condicionados automotivos. Seja bem-vindo, William. É o William Careca, vamos lá.
1: Ô Anderson, manda um Liner de Skinner G aí pra nós. Tá eu e o Serginho aqui tomando uma aqui na casa dele aqui.
0: Que legal, cara, musical, hein?
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3: Boa tarde, meu amigo Anderson Cleito. Tamo por cá em Famalicão, em Portugal. Curtir a Arena.
0: Ô Arena, por gentileza, alô produção, vamos gravar esse também. Mais uma participação internacional do Arena. Relógio marcando 3 horas e 45, terceira participação internacional do Arena. Desta vez direto, agora sim de Portugal. DDD 351, vamos lá. Henrique Joanelli, alô Henrique.
3: Boa tarde, meu amigo Anderson Cleito. Tamo por cá em Famalicão, em Portugal. Curtir a Arena 102. Manda um tiro de 12, o jatinho pro nós. Tchau, obrigado.

0: Anderson Cleiton, estamos na rodovia, indo direto para Américo de Campos, toca o Mato Grosso, é a Emily. Oi Emily, tudo bem? Mato Grosso e Matias, nossa, fizeram um showzaço no Barretão, vocês viram? Aquele coral, milhares de pessoas cantando Mato Grosso e Matias, um fenômeno, né gente? 50 anos eles estão completando esse ano de carreira, Mato Grosso e Matias! Esse garoto que é muito querido aqui pra nós. Alô, produção, pode gravar e mandar pra ele, tá? Esse garoto aqui que é muito querido. Nós aqui do Arena adoramos esse garoto. É o garoto Luiz Antônio Freschi. Da família Freschi. Curtindo o Arena. Fala aí, Luiz Antônio.
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2: Caldeirão, tô em casa. Pra agora.
0: Tá bom, ele gosta da música da Verônica.

0: Ó, esse garoto, o William da WF, segura só um pouquinho, deixa eu tocar a música aqui do Luiz Antônio, se você me permite. É que daqui a pouco ele vai tomar banho, né, Luiz? Não vai tomar banho agora, não. Ele pede a música e vai tomar banho. Calma, eu já vou tocar a música dele. O Luiz Antônio Freschi, ele encasquetou com essa música chamada Verônica. É só o Arena que toca essa música, viu, gente? É exclusivo aqui. Ó o bilharzinho.
1: Oba! Eza! Garçom!
2: Bicho velho!
3: Vamos lá, fala meu patrão!
2: Bom?
3: Bom!
2: E o seguinte, vou querer 10 conto de ficha?
3: 10 conto de ficha.
2: E daí traga pra mim também a cerveja mais gelada que tiver.
3: Deixa comigo, rapaz, é pra já, ó.
2: Meta a ficha lá. Deus que ajude.

0: comigo.
1: Alegre, arrojado, Anderson Clayton.
2: Ó, versão original da música Freebirds. Meu amigo William Careca, da WF Star Clima, ar-condicionados automotivos. Versão original, é linda.

Márcio Bombril, amigo do Lindo da Ripaldo. Ele gosta dessa música aqui, ó. Facão Guarani. Vamos ouvir a letra, vamos lá?

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1: Beleza, galera, deixa eu colocar esse áudio, já faz meia hora que ele mandou, ó. Não deu tempo de colocar, vamos ouvir aqui antes da publicidade, vamos lá?
2: Alô, Anderson Cleiton, boa tarde.
1: Boa tarde.
2: Manda um alô pra nós aqui no bar do Mauri, aqui no Arapuã. Aí o Pinóquio, o Mazarope, o Jair, o Toninho, o Isaac, o Charles, Lobão. Manda a música do José de Camargo e Luciano na madrugada, beleza? Um abraço. Tchau, tchau.
1: Opa, obrigado a vocês aí, sensacional, hein? Só figurão ali, moçada. Palmas ali, essa moçada querida ali. Moçada ali no eixo Arapuã. Grande abraço a vocês ali, moçada bruta ali, hein? Aê!

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É, Super Paredão é texto novo, produção? A produção tá gesticulando ali, texto novo, deixa-me ver aqui. É, do Super Paredão. Daqui, é isso?

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Primeira mão. Aqui é tudo ao vivaço. 4 horas e 12 minutos. 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

0: Ok, galera, relógio marcando 4 horas e 15 minutos. Eu tenho aqui em mãos duas ofertas de emprego, hein? Duas vagas para emprego. Vamos lá, então. São empresários aqui do Grupo Arena. Primeiro, precisando ter uma vaga. Alô, galera lá da Fazenda Cosmo. Tem uma vaga de emprego. Eles estão precisando de funcionários. Perfil do funcionário: responsabilidade com horários, comprometimento e cuidado com os animais e capacidade de seguir instruções. Gente, a Cosmo é uma das maiores empresas, tá? 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
0: 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Alô, produção! Relógio marcando também 4 horas e 17 minutos. Galera, lembrando toda a galera do Arena, 4 horas e 17 minutos, vem aí a gravação do primeiro DVD da Beatriz e Caio Freire, da Cidade Jales. Será uma festa incrível. Gravação do primeiro DVD. Presença do Matias BBQ. Esse cara tá arrebentando a boca do balão no Brasil, hein? E também presença marcante dos artistas regionais. Grandes duplas, cantores, cantoras. Essa festa será na Estância Paz Landim, no dia 6/9. Portanto, semana que vem, a partir das 13 horas. Um grande abraço do Anderson Cleito, do Arena 102, a explosão do

Ô Anderson, manda um tiro de 12 aqui, lá, aqui no bar de Vitória Brasil, bar de Gilbertinho, pro Jorge, pro Tatu. O Jorge tá brabo aqui, tá apaixonado. Manda um Tiki Hand pra nós aí. Tá o Tatu, vereador aqui, o Gilbertinho, dono do bar.

Rapaz, na hora de sol quente melhorou, hein? Chama! Mas tá aqui, hein? Olha que coisa linda! Gostoso! Ei, vamos ver se nós aguentamos até às 10 da noite, hein? Chama! Rodrigo da Paranapuã, hein? E a caixa de som tá aqui do lado, hein? Ô, fartura! Chama! Será que esse meu corpinho aguenta essa, hein? Vamos lá!

0: Alô, boa tarde. Estamos aqui no Bairro da Maria. São os pedidos, tomando a cervejinha. Tá eu, Cezão, Fernanda, Lau.
1: Um grande abraço a vocês ali, moçada
0: bruta. Todo mundo aqui tomando cervejinha. Manda um almoço pra mim do Bruno Marrom ali, por um gole a mais. E a Marli, a delegada, não pode esquecer.
2: Fala,
3: que é o negão da casa.
0: Aqui é o negão da casa de Júlia. Tá aqui no Bairro da Maria, Santos Pedido, tomando uma cervejinha assim, comendo a carinha assada aqui. Tá eu, Marli, beleza?
4: Boa tarde, Anderson Cleiton. Você pode mandar uma música pra mim? Eu quero ouvir Bruno Marrone, Taça de um Vinho. E manda pro Romildo da Casa dos Tijolos, pra Laurinda, minha amiga, e pra Fernanda, que a gente tá aqui na meu bairro, todo seguido. Da Maria Preta. Boa tarde, Anderson Cleiton. Você pode mandar uma música pra mim? Eu quero ouvir Bruno Marrone, Taça de um Vinho. E manda pro Romildo da Casa dos Tijolos, pra Laurinda, minha amiga, e pra Fernanda, que a gente tá aqui na...
0: Alô, meu amigo Anderson Cleiton, beleza, meu irmão? Tudo na paz por aí? Manda um modão pra nós do Christian Ralph aqui, o Hélito da Merceria Ponto Certo aqui no São Judas. Tá por aqui o Branco da Poti, também o Antônio Rodrigues, o Nenê lá de Palmeira do Oeste. O Marcelinho que tá falando aqui no fundo, corintiano. Tá ok? Manda um modão do Christian Ralph pra nós aí, Anderson. Beleza, meu irmão? 40 anos da Antena 102, é sucesso, um abraço meu irmão, tamo junto, um abraço a todos os ouvintes e toda a equipe da Antena 102.
5: Vozeirão ali, hein? Nossa.

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2: Boa tarde, meu amigo, tudo certinho ou não? Ô, antes, manda uma moda pra nós, que nós tá reunindo o churrasco aqui, rapaz do céu. Mas nós tá no pé aqui desde as 11 horas da manhã. Manda uma moda aí pra nós aí, abraço aí pro todos os ouvintes, tá? Manda um abraço pra aquele João Polizelli, pelo

0: cidadão bom demais da conta, sou.
1: Meu amigo Delkis, que podar!
2: Meu amigo Anderson Cleito, aqui é o Geni de Palmeira do Oeste.
1: Ô, Geni!
2: Como é que você tá? Faz tempo que eu não mando mensagem aí pra você.
1: Seja bem-vindo.
2: Ó, manda um abração pra nós aqui. Nós estamos aqui no bar dos amigos aqui, ó. O Silvinho, do Serjão. O bar do Jair. Só o pessoal do Gole aqui mesmo. Manda um abração e toca um som pra nós aí. Um abraço, fica com Deus aí.
1: Grande Geni! Genivaldo Pereira, esta lenda da cidade de Jales e agora com oficina há muitos anos lá em Palmeira do Oeste. Geni! Meu amigo de longa data, ó, ele conhece a minha história, esse garoto. Olha só, pra você, Geni, toda

0: Esse aqui é funcionário do BBM Frigo Jales, outro frigorífico na cidade de Jales. Vamos lá!
1: Alô, Anderson Preto, boa tarde. Estamos aqui em casa, aqui, fazendo churrasco aqui. Tá eu, o Hernani, o João Dente, o Thiago e o Pedrinho. Manda a música do Mirosmar para todos os ouvintes aí. Tchau, obrigado.
0: Beleza, grande Lê, meu amigo Lê. Bem, o Lê mandou mais dois áudios, mas vamos intercalando para ficar legal. O Genivaldo, faz tempo que ele não manda áudio aqui, não participa, mas ele tá sempre sintonizado no Arena. Essa daqui, ó. Abertura do Arena 102, hora que a pipoca estrala aqui na Rádio Antena. Olha só, interaça pra vocês, hein?
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0: Famosa música do Helicóptero.

0: Alô, Lecalhas, toda a galera, muito obrigado. Alô, Leandro Moura, muito obrigado a vocês. E agora, a música do pessoal lá do Santo Expedito. Ó! Aê, moçada bruta! Pega de novo lá!
1: Boa tarde, Anderson. Pode mandar uma música pra mim. Eu quero ouvir Bruno Marrone, Taça de um Vinho. E manda pro Romildo da Casa dos Tijolos, pra Laurinda, minha amiga, e pra Fernanda, que a gente tá aqui na, no bar Santo Expedito da Maria Preta. Obrigada, hein?
0: Alô, Dona Maria Preta, lá do Santo Expedito. Obrigado, Dona Maria Preta do bar. Tá gostoso o programa, né, pessoal? Toda a região aqui em peso, hein? Obrigado!

0: Beleza, galera? Vamos soltando o povo. É casa cheia da Rádio Antena 102. Vai soltando o povo. Direto de São Paulo, é Luiz Carlos, aliás. É a Lídia Aparecida do Oeste, Anderson, ligando a rádio agora com a explosão do rádio, hein? Aparecida do Oeste com você também! Anderson Clayton, estamos aqui. Aniversário do Paulo Eduardo, no sítio do Jataí, ofereço de Agostinho. Para toda a galera, me chamo Alan do sítio no Jataí, aqui, município de Urânia. O Eduardo Delfino, alô Eduardo Delfino, toda a galera, muito obrigado a vocês. Forte povo.
1: Guarda da Maria aqui no Santo Expedito. Tá eu, Doriva, Cátia, Paulo, Carlos, Anderson Creito. Nós tá aqui no Bar da Maria aqui no Santo Expedito. Tá eu, Doriva, Cátia, Paulo, Caio, Paulo Romildo. Tem mais uns pessoal aqui, um churrasco aqui. Manda um tiro de doce pra nós aí. Tchau, obrigado, tudo de bom.
2: Professor Cleito, boa tarde, tudo bem?
0: Boa tarde, tudo bem.
2: Que Deus abençoe todos os ouvintes, toda a sua família, né? Que Deus abençoe. Um abração, um bom programa pra você, que Deus abençoe a todos, né? Um bom final de semana pra todos.
0: Obrigado a vocês! E a música não para, tem sequência. Vamos tocar essa inteira para os cowboys. Tá acontecendo o Barretão, última semana, o The Internacional. E

0: Beleza, recebendo o vídeo aqui, a galera muito animada, recebendo o vídeo lá do bar da Dona Maria Preta. Alô, Dona Maria Preta, um abraço do Anderson Clayton, a senhora, toda a galera lá no Santo Expedito. Confira esse vídeo lá no nosso Insta, hein? Olha o vídeo deles aqui, vocês vão ouvir o áudio, claro, né? Olha só que alegria, eles estão lá no Santo Expedito, bar da Dona Maria Preta.
1: A linguiça tá torrando, essa carne tá temando.
0: A linguiça tá torrando, meu Deus do céu, vamos lá.
2: É aqui, ó, no bar da Maria Preta.
1: É churrasco.
2: Aqui no Santo Expedito.
1: A linguiça tá torrando, essa carne tá temando, minha viva.
2: É aqui, ó, no bar da Maria Preta.
1: É churrasco.
2: Aqui no Santo Expedito. Ó, o Cezão é o churrasqueiro.
1: Cerveja boa e barata, ela promoção, litrão,
0: berra. Gente, gente, imagine só, o telefone toca às 3 horas da manhã. Alô, quem está falando? É o Cezão do Santo Expedito.

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Olha o Agralinho, ó. O Agralinho do Agrotaigo lá no Barretão fez sucesso lá, hein? Tem o Agralinho no Arena, ó.

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Dá até dó de cortar esse musical, né, Zé Carlos?

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Juvenil tá com nós desde a abertura, hein? Abertura é muito esperada aqui, né? Os ouvintes de toda a região, pessoal de fora, porque a adoração é muito forte, né? É um momento fortíssimo do Arena. 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Deixa eu mandar um abraço. O Leandro Moura, corintiano fanático. Cadê aqui o Leandro Moura, hein? Deixa eu me ver aqui, gente. Esse cara é incrível. O Leandro Moura, deixa eu encontrar. Ah, tá aqui, ó. Anderson Cleiton, torcida, camisa 12 do Corinthians, Denilson, Leandro Moura, Antônio Moura. Léo Novaes, lá no museu. Um grande abraço a vocês. Anderson, manda um alô. Estamos aqui no Zefa Bar. Torcida, camisa 12 do Corinthians. Um abraço. Obrigado, produção, por me ajudar aqui, hein? Esse cara é incrível. Ele é parente da galera da Boi de Ouro, Leandro Moura. Cara incrível, tá ok? Tá ok? Uma correria, um pega pra capar que dá medo, cara. É gostoso, né? 4 horas e 57 minutos. 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

grandes marcas, grandes empresas. 4 horas e 59 minutos. 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E eu fecho o duelo de gigantes pontualmente 5 horas da tarde. 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

chegando muitos vídeos para brilhantar ainda mais o nosso Instagram, arroba Anderson Cleiton Locutor. Vamos lá então? Meu amigo

0: Avenida Francisco.
1: O Anderson Cleiton, boa tarde. Mais uma vez. Toca pra nós aí, Rio Pequeno, essa música inteira. Essa música é linda demais. Toca pra mim a Rose Gove aqui. Estamos na audiência.
2: Aê! Vocês viram como funciona a trilha sonora? É a trilha sonora do Castelão das Tintas. Que legal, hein, Zé Carlos? Vamos lá!
3: Resolveu seguir atrás, cara e coração.
4: Boa tarde. Eu queria polir uma música pro meu irmão que sai aniversário.
2: Gente, olha a galera lá no Corgo do Jataí. Olha a altura do som. Olha que loucura. Esse é meu irmão Eduardo Delvino.
4: Boa tarde. Eu queria polir uma música pro meu irmão que sai aniversário.
2: Tá aqui, garoto. Saiu fraco. Bonito.
3: Bem, te mostro um trecho, uma passagem de um livro.
2: Oi, Anderson, tudo bem? Manda essa pedrada do Ataíde Alexandre nas avenidas. Adri Ribeiro de Mesópolis. Nossa Senhora! Grande abraço, Adriana Ribeiro. Ela é nossa ouvinte há muitos anos. Eu acho que desde o começo, né, Adriana? Obrigado a vocês! Ah, o Serjão Polveiro.
5: Meu amigo Anderson Cleito, boa tarde, Sérgio Polveira aí
2: participando. Ô Sérgio, você tá fazendo gargarejo com o Roban, tá com vozeirão, tá doido, você?
5: Manda aí o melhor do Arena, manda um alô.
2: Olha o vozeirão dele, ele faz gargarejo com o Roban, viu, moçada, olha só.
5: Ô meu amigo Anderson Cleito, boa tarde, Sérgio Polveira aí participando aí do melhor do Arena, manda um alôzão aí pra galera em peso, hein, todos ouvindo aí o... Manda lá pro Mandi. Mandi cobra de nós aí que não manda um áudio pra ele. Mandizão. Também para o Vinícius Dan, o Robinho Porco, o Guilherme lá, o pintor cara de égua, o Robertão do Aporé, o Luiz Carrança, o Adrianão, também o Quirinão. Toca um modão aí pra eles aí do Gustavão aí, garoto. Um abraço.

0: Rodrigues. Teria como tocar a música de Paulo e Paulino e Marília Mendonça? Estrelinha, faz 28 dias que perdi a minha mãe. E ela adorava ouvir essa música no seu programa. Opa, claro que vamos tocar, tá? Em homenagem à sua mamãe, a Tainara Rodrigues. Muito obrigado a vocês!
1: Olha só,
2: Cleiton.
1: Anderson Cleiton, você manda pra gente ouvir
2: a
1: música As Três Cuiabana aqui, né? Estamos no Bar de Santo Expedito, na Maria Preta.
0: O Bar da Dona Maria Preta! Vamos lá!
3: Boa tarde, meu amigo Anderson Cleiton. Manda um abraço pra nós aqui na cidade dos 60 dias apaixonado. E pro Alexandre Fiscarelli Carpinteiro.

0: Cleiton, boa tarde, meu querido, meu irmão. Manda um locatinho, Estrela do Oeste aí.
1: Alô, Estrela do Oeste, Jatinho do Arena. Cuidado com o Jatinho do Vadão pra não bater de frente lá, hein?

0: Música do Bom Ouvindo ali no... Ô, Cleiton, boa tarde, meu querido, meu irmão. Mandando uma cartinha Estrela do Oeste aí. Música do Bom Ouvindo ali no tal do Itajá, no Goiás. Ah, parabéns aí pela programação. Manda um abraço pro irmão Carcaça aí. E muito parabéns pela programação aí, tá? Excepcional. E a todos os ouvintes, um abraço, obrigado. Com Deus aí, Deus abençoe sempre a sua carreira aí, que você é um cara espetacular. Obrigado, Duarte Clício. JM Transportes, Estrela do Oeste, que liga, câmbio.
1: Alô, JM Transportes lá!

0: Anderson Cleiton, uma boa tarde para você. Aqui é o Fábio Pedro. A paz, como você está, nos? Tudo bem? Espero ser tudo na graça de Deus.
1: Tudo bem.
0: Tudo na paz com você e com sua família, viu? Hoje, meu amigo, eu gostaria de ouvir a música Perdona-me, com Camilo Blanes, tá bom? Ofereço para todos os ouvintes, principalmente com muito carinho para Sandra Brito. Fique com Deus, amigo, tudo de bom, Jesus te proteja, te abençoe sempre, com muita saúde, com muita paz. E também um forte abraço a cada um dos ouvintes que estão acompanhando e sintonizados neste momento. Tchau, tchau.
1: E agora, para fechar a tampa da panela, Sandra Brito, vamos lá.
2: Joaquim Pizzi.
3: Anderson Cleiton, com essa música. Oh, meu Deus do céu, rapaz, taça de pranto. Manda esse modão aqui. Bairro Jaquibê, Vavá. É nós, hein? Quem será que vai cantar? Eduardo Costa? Oi, Jean Giovanni. Vamos ver. Oh, Jean Giovanni. Aê, pregação, hein? É nós, hein, Anderson Cleiton. Rapaz, seja com Jean Giovanni ou Eduardo Costa. Modão, hein, meu amigo? Modão, hein? É nós, hein, povão? Tá ligado aqui, Anderson Cleiton.
1: Beleza, galera, a festa não para, esse bloco musical tá incrível, olha só. A letra dessa música é lindíssima. Tá gostoso o programa, né, pessoal?
4: Guarde no teu coração.
1: Obrigado, viu?
4: Gratidão.
1: É pedido do Serjão Polveiro, né?
4: Gratidão. Guarde no teu coração.

0: Gente, o Arena literalmente explodindo na Rádio Antena, hein? Produção, é só manter a calma, tá? Temos bastante experiência. Manter a calma, vai dar tudo certo.
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1: Beleza, galera, relógio marcando 5:24. 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Aê, moça!

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Meu nobre, relógio marcando 5 horas e 27 minutos. 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Fecha o duelo gigante. Ah, não, tem mais uma. 5 horas e 29 minutos. 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E eu fecho o duelo de gigante, 5 horas e 30 minutos, ao vivaço, hein? 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

0: Obrigado, produção. Obrigado, viu? Se não fosse a produção aqui, eu tava... Tava bebado aqui, hein? Ia falar outra palavra, mas tem muita criança aí, né? 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

0: 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Solta o povo, é casa cheia, hein?
1: Aí eu desfruto, meu amigo. Boa tarde, boa tarde. Partiu o chaco da irmã, hein? Assar uma carninha e tomar uma cerveja, hein?
0: Grande Titica, muito obrigado, Titica. Alô, seu Zé Tobogão.

0: Abração, Cleitão. Verde da capa, verde jade. Vende posto fofinho, vende capa de banco, capa de volante. Ô, Anderson Cleitão, manda uma música lá pra Vilma Pereira, pro Abrão. Manda uma música lá do Tião Carreiro e Pardinho, vai com Deus. Olá, Anderson Cleitão. Tô vendo teu programa, tô tomando uma geladinha, comendo um churrasquinho aqui. Olá, Anderson Cleitão. Manda uma música lá pro Jair Palmeirense. Aqui é o Jair de Jade. Vem do posto Pupim vendendo capa de banco. Olá, meu amigo. Um abraço. Fica com Deus. É o Jair que vem do posto Pupim vendendo capa de banco, capa de volante. Olá, meu amigo. Manda um tiro de doce pra nós aí. Falou? Pra Vilma Pereira e pro Abrão.
1: Beleza! Que é produção? Não pode fazer propaganda aqui do Jair? É só pros patrocinadores? Não, mas eu autorizei. Não pode fazer produção, não? Vamos lá, então.
0: Ô, Anderson Cleitão, verde da capa, verde jade. Vende posto fofinho, vende capa de banco, capa de volante. Ô, Anderson Cleitão.
1: Beleza, tá aí. O que, que custa fazer isso pro menino, moçada? Pelo amor de Deus, o programa tá pago. Vamos lá, um abraço, Jair.
2: Manda a música pra nós aqui no Eduardo Costa. Estou escrevendo essa carta.
1: Anderson Cleitão, Jacaré Transportes da Populina. Manda um abraço para o Sombra, grande Sombra da cidade de Urânia, da WCL. Alô, Sombra, muito conhecido Sombra na cidade de Urânia, da WCL é potência. Para o nosso grande amigo Carcaça, toda a galera é fanzaço, seu Anderson. Bem, eu vou tocar uma música aqui, ó. Essa música é linda, Estrelinha. É o pessoal lá do Santo Expedito.

É o pessoal que tá lá no bar do Santo Expedito. A mãe dela gostava, da nossa nobre ouvinte gostava muito dessa música. Ó, esse bloco aqui tá incrível, tem Mirosmar, que é o Zezé. Tá incrível, tá incrível. Vocês sabem, né? Aqui no Arena 102 tem um padrão de qualidade aqui. Tem o carimbo nosso aqui do Anderson Cleiton, tá ok? Que não é nem um brinco de serviço não, moça.

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1: Beleza, galera? Relógio marcando 5 horas e 55 minutos ao vivaço, Arena 102. 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

Beleza, galera? A oferta de serviço aqui, ó. A Roma Auto Centro está contratando mecânico. Tá bom? 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Suspensão, freios, beleza? Vamos lá, então. Gente, Brasil tá faltando mão de obra, hein? Em 19 anos de serviço aqui na Rádio Antena, eu nunca anunciava. Uma falta de mão de obra em todos os setores. Pelo amor de Deus, hein, gente? Tenha vaga no teu funcionário. É brincadeira que situação chegou o país. Vamos lá, então. Só aqui temos três empresas aqui, ó.

Ah, deixa eu dar um toque pra essa galera aqui. Eu prometi que eu ia apoiar o projeto deles. E o homem que promete, ele tem que cumprir, né? Vamos lá então, ó. Semana que vem. Ô, produção, grava aí, por gentileza. 6:04. Semana que vem, gravação do primeiro DVD da Beatriz e Caio Freire. Será uma festa incrível na Estância Paz Landim. Presença do Matias BBQ, esse cara tá arrebentando a boca do balão. Presença também dos artistas regionais, tem muita dupla, muitos cantores bons demais aqui na cidade de Jales e toda a região estarão presentes, tá? Esse belíssimo projeto, gravação do primeiro DVD da Beatriz e Caio Freire, na Estância Paz Landim, dia 6/9, a partir das 13 horas. Vamos apoiar os artistas aqui de Jales, né, gente? Não custa nada, vamos lá?

0: Meu amigo Rogério, motorista da Fuga Couros. Anderson, você conhece? Não, eu não conheço pessoalmente, mas ele está todos os sábados aqui com a gente. Gente, é o Silvio Pimenta, lá da Venda da Rosalina. Que legal, palmas ali, essa galera incrível. Alô, Silva! Ele que grava os vídeos maravilhosos. Ô, Rogério. Gente, o Rogério da Fuga é meu amigo desde a década de 90. Esse cara é incrível. Pensa num cara batalhador, honesto pra caramba. Isso é uma dessas pessoas que eu gosto, né? Grande abraço a você, viu, Rogério da Fuga e o Silvio Pimenta. Vamos ouvir o áudio dele. Do Silvio não precisa nem ouvir aqui, que ali vem coisa boa. Vamos lá, então?
1: Boa tarde, meu amigo Anderson Clay, tudo
0: Oi,
1: bem?
0: Oi, tudo bem.
1: Conhece esse aí?
0: Claro.
1: É o cozinheiro lá da Rosalina, hoje tem queima lá, hein?
0: É o Masterchef lá da Venda Rosalina, grande Silvio Pimenta. Já pensou, gente? Telefone toca às 3 horas da manhã. Alô, quem está falando? Silvio Pimenta, ô louco. Prossiga!
1: Possível aí, manda um modão pra nós aí. É, trio parada dura, manda aí pro nosso colega aí, motorista aí. Manda o pessoal lá do bairro da Rosalina, beleza?

0: lá na Venda Rosalina tem o pessoal querido, tem o Sobim, né? O Sobim, ele só gosta de camisas bem engomadas. Eu vou mandar o Bim lá pra Rémoli, lá de São José do Rio Preto, né? Nossa Senhora! Um abraço a vocês daí na Rosalina! Anderson, Adriano Moraes de Urânia, toca as andorinhas. Aí eu vou encaixar, é trio parada dura, né? Vai dar certinho, hein?
1: Ascleio, manda um tiro de 12 aí pra gente aí.
2: De 12 pra nós aí.
1: Aqui da Pai, boteco da Pai hoje. Ó o Dogrito, é teu fã.
2: Ô, galera!
1: Manda um tiro de 12 aí pra nós, manda uma música arrumada aí.
0: Ô, louco! Galera da Pai, um trabalho lindo da Pai. Palmas a Pai, parabéns, viu, gente? Que trabalho lindo, Pai de Jales. Sejam bem-vindos, tá? Evento hoje na Pai. Muito obrigado. Coloca novamente para divulgares lá. Olha que sonzeira lá no Salão da Pai. Vamos lá, novamente para divulgares lá.
1: Nossa, Clay, manda um tiro de 12 aí pra gente aí.
2: De 12 pra nós aí.
1: Aqui na Pai, boteco da Pai hoje. Olha o Dogrito, é teu fã. Manda um tiro de 12 aí pra nós, manda uma música arrumada aí.
0: Boteco, é Boteco da Pai hoje, imperdível, hein? Todo mundo prestigiando o Boteco da Pai pra gente ajudar essa instituição tão importante que faz um trabalho incrível na cidade de Jales. Palmas, os parabéns do Anderson Clay, toda a nossa produção aqui. Anderson, manda um abraço. Ah, o Sobim tá ali, ó. O Bim, a esposa e o Rildo. Rapaz, eu sou amigo do Rildo. Conheço o Rildo há mais de 20 anos. Ô, Rildo, tudo bem? Professor Rildo. Esse cara é incrível, hein? Devinha do Brasil, grande Devinha do Brasil. Alô, Boca, delegado, cadê o áudio, Boca? Pode participar, Boca, você é sempre bem-vindo.
3: Boa tarde, meu amigo Anderson Cleiton. Aí eu passando aqui pra desejar um ótimo final de semana aí pra todos. E dá um tiro de 12 e um toque de berrante aí pra nós. E agora tô

0: só crer. Tamo na escuta aí.
1: O Rio da mais de 20 anos. Ô, Rio,
0: esperando amanhã sair do trampo aqui da Santa Casa. Partiu Turmalina.
2: Para tudo. Olha a altura do som no veículo aqui do nosso nobre ouvinte. É uma loucura, gente, o Arena.
0: Ô, Anderson Crê, tamo na escuta aí.
1: O Rio dá mais de 20 anos. Ô, Rio,
0: esperando amanhã sair do trampo aqui da Santa Casa. Partiu Turmalina buscar um portão, hein? Pra buscar um.
1: Do Brasil!
0: Porquinho do rock, hein?
1: Esse boca, é legado. Cadê legítimo, o áudio, pode participar, boca. Você é sempre
0: tamo
1: legítimo.
0: Lá, manda um modão pra nós, hein? Nós estamos na escuta, irmão. É o motoqueiro fantasma. Manda um abraço pra meu irmão, Paulo Santinho.
3: Final de semana aí pra todos.
0: Minha esposa Lúcia, a sogra Ruth, pra todo mundo aí, já. Tamo na escuta, hein?

Opa! Beleza, Anderson Clayton! Ah, beleza, galera. Anderson, fala do leilão aqui também, na cidade de Urânia. É o Tico do restaurante. Ô, Tico, claro, com toda satisfação. Bem, vamos lá então. Pessoal, bora ajudar. Toda ajuda é bem-vinda. Participar do leilão, fazendo doações em dinheiro. Grande abraço a vocês aí, tá? Da cidade de Urânia. É Urânia, né? Cidade de Urânia. Todo o pessoal, deixa eu ver aqui, ó. Cidade Parceria, ó, Cidade Parceria do Bem, na cidade de Urânia, leilão de gado, dia 6/9, domingo, no barracão da Prefeitura, Urânia 100% Arena, gente, lá é uma loucura, Coabs, lá no centro, todo mundo curtindo, tem um carinho muito grande pelos urenienses. Muito obrigado, então, portanto, semana que vem, né, leilão lá, o Arena também colaborando muito. A partir das 11:30, um grande abraço a você! Valeu, Tico! É muito bom a gente fazer o bem às pessoas, né? Não custa nada, pô.

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1: Anderson Clayton, eu sou Marcos Monteiro, diretor da rádio Moriá Shalom, rádio Aliança com Deus da nova geração e rádio A Caminho da Verdade Gospel. Muito obrigado, viu, Marcos? Um grande abraço. É sucesso pra vocês, é sempre um prazer receber as rádios aqui, curtindo, né? Toda a região, as rádios, as nossas cormãs aqui também, curtindo o Arena, né? Todo sábado eles ficam ligados aqui, obrigado. Alô, moçada! Alô, Bim! Alô, Rildo! Alô, Silvio Pimenta! Alô, Rogério!

Alô, seu Zé Tobogã, seja bem-vindo, seu Zé. Seu Zé, tem que ser áudio, tá? Eu não consigo atender aqui. Então pode gravar o áudio ali, seu Zé Tobogã. Aí, tá gravando. Obrigado, seu Zé, sempre bem-vindo. Ó, seu Zé endoida com essa música aqui, seu Zé. Ele lá na propriedade dele, na ordenhadeira. Aê! Ó. Alô, galera dos frigoríficos de toda a região. Pessoal bruto que acorda na madrugada, né? Voz do Arena Barbaridade. Tá aqui, ó. Ô, Dió Fiscarelli, o Alexandre Fiscarelli, carpinteiro. É, tá lá no tabuado curtindo desde o início, tá, Dió? Grande abraço a vocês. Alô, Marcos, diretor da Rádio Moriá. Obrigado, viu, Marcos? Seja sempre bem-vindo, toda a galera da Rádio Moriá. Ah, o Marcelo, né? O Marcelo aqui trabalha lá também. Um grande abraço a vocês, tá? Todos os locutores lá.

0: Zet Guys. Seja bem-vindo, seu Zet Guys.
1: Alô, Anderson Cleito. Fala comigo. Um abraço do Zet Guys de Palmeira do Oeste. Ô, Anderson Cleito, manda uma música pro Zé Tom Bongan, que é meu amigo. Ele tava escrevendo, mas ele não sabe escrever. Como é que ele escreveu aí? Aê, Zé Tom Bongan, um abraço pra você. Tudo de bom. Ei, Anderson Cleito, aí é sucesso, hein? Toca o modão aí, 60 dias apaixonado pra nós.
0: Zé Guys, aí, amigo do seu Zé, novamente, ó.
1: Alô, Anderson Cleito. Fala comigo. Um abraço do Zé Guys de Palmeira do Oeste. Ô, Anderson Cleide, manda uma música pro Zé Tom Bongan, que é meu amigo. Ele tava escrevendo, mas ele não sabe escrever. Como é que ele escreveu aí? Aê, Zé Tom Bongan, um abraço pra você, tudo de bom. Ei, Anderson Cleide, aí é sucesso, hein? Toca o modão aí, 60 dias apaixonado pra nós. Tchau!
0: Beleza, agora seu Zé, ó a altura do som do seu Zé, tá empolgado, ó.
2: Alô, seu Zé Tom Bongan, seja bem-vindo.
3: Tô mandando um áudio pra você agora.
2: Eu não consigo atender aqui.
0: Gente, olha a altura do som do seu Zé, ele tem uma caixona de som lá. Vai assustar as vacas aí, seu Zé, cuidado.
2: Alô, seu Zé Tom Bongan, seja bem-vindo.
3: Tô mandando um áudio pra você agora.
2: Eu não consigo atender aqui. Você não pode gravar o áudio ali, seu Zé.
3: Tô mandando um áudio agora, pro senhor.
2: Eita, gravando. Obrigado, seu Zé. Você não tem que.
3: Agora. Tô
2: seu Zé, doido com essa música, seu Zé. Ele lá na propriedade dele.
3: Igual você, igual outro. De outro.
2: Ó.
3: Vamos na luta.
2: Alô, galera do Zé.
3: Grande abraço, meu irmão.
2: Toda a região.
3: Eu vi que você percebeu, vou fazer agora, né? Aquele abraço, meu irmão. Com ele. Eu não vou falar que esse negócio é da puta, nem da puta, não, mas daí deixa pra ele.
2: Já tá lá, tá no ar, curtindo 3 minutos.
3: Nossa, isso aí não dá um vivo. Tá lá de bola vermelha, dentro do bar, fora da rua, tal. É o sonho da vida dele, né? E eu também. Eu tenho vontade de estar junto com ele lá, vai. Ele tá lá. Tava 1 minuto atrás eu falei com ele, não pegou nem um peixe, nem nada. Mas faz o barulho pra ele, que tá, todo mundo conhece ele, viu? Meu parceiro, hein?
0: Beleza, e parabéns, né, pela atitude que o senhor teve aí de passar esta potência que é a automecânica do Zé Tobogã para Eliseu. Daqui, seu Zé, fazia tempo que ele não participava, né? Uns 2 sábados, mais ou menos. Tem que ouvir essa música aqui, ó.

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É duelo de gigantes da arena. 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Alô, Sergião. Choveu bastante na fazenda, Sergião. Lá em Mesópolis. Sergião. 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
0: Olha o chimbal a milhão aqui, ó, da bateria, ó.

Beleza, galera? Relógio marcando 6 horas e 46 minutos. Noite maravilhosa de sábado e nós juntos aqui no Arena 102. Sejam bem-vindos. Anderson Clayton, toca essa música pra nós. Ozzy Osbourne. Ô, louco, Ozzy Osbourne. Essa música é linda, hein? Luiz Carlos de Aparecida do Oeste. Mas será a primeira do bloco, hein? Toda a equipe lá, muito obrigado a vocês. Visite a nossa página no Instagram. Muitos vídeos lá, tá bombando, hein? Até o vídeo da Pai. Hoje é Boteco lá na Pai. Um grande abraço a vocês. Lindo trabalho da Pai. 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Temos que ter muito respeito para com essas instituições.

0: anuncio. Olha o chimbal. Reginho, lá do Leilões Auriflama, vamos lá.
1: Alô, Anderson Cleiton, que é o Reginho da Auriflama. Manda um modão lá, manda a menina da aldeia. O Reinaldo, meu irmão, lá da Fazenda Colorado, lá em Cruzolândia. Abraço, meu filho, sucesso.
0: Alô, galera da Fazenda Colorado, é uma potência lá em Cruzolândia, hein? Vamos lá. Aldeor Fiscarelli. Anderson, foi aniversário do... Foi aniversário do seu Candeu do Sindicato Rural, 96 anos. Manda um alô pra ele. Ô, seu Candeu. Palmas ao seu Candeu. Grande Candeu. Esta lenda viva na cidade de Jales. Quem não conhece o Candeu? Grande Candeu. Rapaz, que fartura esse é o Candeu. Grande abraço, seu Candeu. Manda um abraço, Candeuzinho. Ê, moçada. Grande seu Candeu, rapaz do céu. Foi o quê? Uma semana de festa? Um tanto de carne dessa aí, uma semana. Vamos lá, sorte do povo. Palmas mais uma vez, seu Candeu de Jale. 96 anos, hein? Vamos lá. Seu Zé Tobogã.
2: Olha, te ajudei, parece que ficou ruim os áudios, não sei. A Eliseu tá lá na Água Vermelha desde as 9 horas. Deixou o barraco aqui e foi embora. A bicha já tá última conversa, não pegou nada. Eu vou aumentar o volume do rádio aqui, tava jogando um bilhar ali. Fala, meu nome, aí. Fala, ô Eliseu, você é ruim de peixe, hein, Eliseu? Fala, meu nome, já vai tomar. Não, tomar não, jogar um bilhar agora. Eu já tomei, já dormi. Alô?
0: Aê, Eliseu, seu Zé Tobogã falou que você tá ruim de pescar, hein? Pescador pé frio. É, pra quem não sabe, o Eliseu gosta de pescar Piauçu, lá na Água Vermelha. É lá o reduto dele. Vamos lá então, final de semana é só ir lá na Água Vermelha que você encontra o Eliseu pescando Piauçu lá. Tem uns pescador apaixonados aqui no Arena, né? Também tem os seus... É, o Zé Branco lá da Boi de Ouro gosta de pescar pirarara lá no Pantanal. Tem o Juvenil Garcia, pescador de Curvina. Lá no Guanabara, tem muitos pescadores aqui, moçada. Corta o povo!
3: Mas tá aqui na beira da mata, hein? Escureceu tudo de novo, Alexandre!
4: Antena, olha só!
3: Rapaz! Quem é
0: olha a altura do sol do pessoal lá da Fazenda Santa Mariana!
3: No Clube 100. A transição aí em Paraná, hein?
1: Boa noite, Anderson Cleiton, boa noite, japonês por cá, passando pro Aparecido Taboada, embicado pro Vitória Brasil, hein? Tá com modão pra nós aí, ofereço pra Cláudia, pro Juan, pra Nanda, pro Nico, pra Lourdes, pra Cristiano, Juliano, tá tudo lá no sítio, lá esperando eu chegar. Dois tios, antes de tudo pra nós aí. Desde o Paranaíba vem escutando, hein? Pegando a antena. Desde o Paranaíba vem escutando, hein? Pegando a antena. E se pode, mas se você puder tocar um country pra nós aí, bem balançado, aqueles bons mesmo. Fazendo um favor.
0: Olha a altura no som da carreta, olha só.
1: Eu não sei se pode, mas se você puder tocar um country pra nós aí, bem balançado, aqueles bons mesmo. Fazendo um favor.
0: As portas chegam a tremer. Vamos lá. Anderson, estamos ouvindo a explosão do rádio num rádio bem especial aqui. Ô Luiz, seja bem-vindo. A hora que eu tocar a música, grava um vídeo aí de 15, 20 segundos pra gente registrar esse momento único, tá ok? Grande abraço. E agora, Juraci do Arena 102 pra fechar a tampa da panela. Vamos lá.
4: aqui Anderson. Eita, explosão do rádio. O furacão da comunicação. Gostaria de ouvir Zezé de Camargo e Luciano. Toma juízo. Mandar para todos os ouvintes que estão na audiência nesse momento. Muito bem, hein? Que Deus abençoe a todos. E você, Anderson Clay, continue mandando esses modão bonito. Alô, potência.
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0: Pra galera de Aparecida do Oeste, em especial Luiz Carlos.

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1: E agora pedir essa música é trilha sonora do Castelão, Tintas, Ferramentas, Locações, Camp Náutica. Alô, Zé Carlos, pedir a tua música aqui, ó.

0: Beleza, galera? Falei do Zé Carlos, nosso novo patrocinador, né? Estamos entrando no segundo mês já aqui no Duelo de Gigantes e eles estão ouvindo o nosso programa. Olha só que coisa linda, ó.
1: Anderson, querido, que coisa linda! Meu Deus, tô na escuta.
0: Olha lá, ó. Olha só que coisa linda, gente. Pediram a trilha dele aqui, do Castelão. Olha só.
1: Anderson, querido, que coisa linda! Meu Deus, tô na escuta. Parabéns, Deus te abençoe. Parabéns pelo seu trabalho, que coisa linda. Ótima noite.
0: Obrigado, seja sempre bem-vindo. Ó, Juvenil Garcia, outra potência, são grandes empresários, né, gente? Empresas de 30, 40, 50, 60 anos. 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Grandes marcas, grandes empresas aqui duelando durante 7 horas no Arena. Anderson, que repertório incrível. Seu programa é diferenciado. Tá mil anos à frente. Obrigado.

0: meu cliente. A moda do negro aí, tal, mas daqui pra Bauru. 10 anos atrás, lá em casa, de volta daquela piscina, Genialdo, eu, os dois, quem cantava essa música era os dois, japonês, lá de Paranapuã. Perdido mesmo, ele tacava uma vassoura. Ei, desculpando a minha vida, vai vir pra cima. Vai, vai, barulho, genial. Tô vindo aqui. Hoje deve fazer uns 15 anos, 16 anos. Seu cliente, essa moda do negro aí, tal, mas daqui pra Bauru. 10 anos atrás, lá em casa, de volta daquela piscina, Genialdo, eu, os dois, quem cantava essa música era os dois, japonês, lá de Paranapuã. Perdido mesmo, ele tacava uma vassoura. 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Vai, barulho, genial. Hoje deve fazer uns 15 anos, 16, como eu vejo, fazer isso.
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8: Beleza, galera! Rapaz, vocês viram o seu Zé falando que quando tocava Tordilho Negro, Choit, lá de Paranapuã, montava em cima do cabo da vassoura, Senhor da Glória. Pegava uma vassoura, né? Só por Deus. São histórias, né? Pessoal se encontrando 15 anos atrás, né, seu Zé? Que beleza. 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Aê, Zé Carlos do Castelão, tá na sintonia, hein? Vamos lá, então! Toda a equipe lá, solta o áudio do Zé Carlos, eu não ouvi o áudio dele, vamos lá!
3: Anderson, ser iluminado, filho.

0: da caiaque e vamos rimar, fazer uma rimada do Aporé, de Itajá até a Lagoa Santa. Vai ser maravilhoso. E esse convite está para você, porque a gente vai rimar no domingo. De repente dá para você ir, Anderson. Tá? Ouve esse áudio aí depois e fala comigo, tá? No meio da semana. Eu tenho certeza que vai fazer tão bem para você, cara. Vai ser maravilhoso.
1: Beleza! Agora eu já coloquei no ar, viu, Zé? Me perdoa. Que a produção falou, eu acabei de falar com ele. Mas obrigado, viu? São palavras de um grande empresário, uma pessoa respeitada aqui na cidade de Jales. Bem, vamos fazer a propaganda então do homem? Rapaz! O homem me emocionou aqui, hein? Senhor da Glória! 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Eu não consigo atender aqui o telefone, que ele tá linkado no monitor, tá? 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Juvenil Garcia tá na sintonia, já tocamos Tordilho Negro pra ele, né? Que legal, né, gente? Os empresários do Arena interagindo junto com os ouvintes, isso é maravilhoso, né? Uma corrente do bem aqui no Arena. 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Tudo bem? 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

Tem duas ofertas aqui, ó. Vagas para emprego. Primeira vaga lá da Fazenda Cosmo, uma das maiores potências do Brasil. Vale a pena, hein, gente? Ó, perfil aí do pessoal que queira, tá pleiteando essa vaga lá da Fazenda Cosmo. Requisitos: responsabilidade com horários, comprometimento e cuidado com os animais, capacidade de seguir instruções. 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Também uma vaga incrível. 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

Oi, Anderson, tudo bem? Companheiro Matheus Florestinha. E para sua esposa Núbia, estamos aqui em casa assando aquela carne. Ô, garoto, seja bem-vindo, grande Matheus Florestinha. Churrascão, hein? Manda um vídeo pra nós caprichado aí, ô Matheus, pra gente registrar esse momento incrível.

0: Boa noite, Anderson. Tudo bem?
1: Boa noite.
0: Gilmar de Votuporanga.
1: Ô, Gilmar.
0: Anderson, se for possível, faz um grande favor pra nós. Toca aí. Zé Fortuna e Pitangueira, Esteio de Aroeira. Ofereço pra todos que estão na sintonia.
1: Oi,
0: tchau e obrigado.
1: Nossa, Esteio de Aroeira. Zé Fortuna e Pitangueira, hein? Esteio de Aroeira é versão original, se eu não me engano, né? Modão, hein? Obrigado, viu, Gilmar? Gilmar lá de Votuporanga. Estamos aqui pelejando, né? Empurrando devagarzinho. Mas tá tudo certo, graças a Deus. Vamos lá! Jânio Marinho, vamos lá!
2: Alô, Anderson Clayton, boa noite.
1: Boa noite.
2: Arena 102, tocando só modão, hein? E empolgando e emocionando os seus ouvintes.
1: Obrigado.
2: Todos os sábados, 19 anos de estrada, hein, meu amigo? Não é brinquedo, não, hein? Eu quero mandar um abraço pro meu primo querido, Zé Carlos, lá do Castelão das Tintas.
1: Olha aí!
2: E eu pedi um modão. Com... Hoje é diferente, hein, meu amigo? A Donirã Barbosa com Elis Regina. É, se eu puder ser atendido, chama-se Tiro ao Álvaro. É uma bonita canção aí. Se eu puder ser atendido, eu agradeço de coração. Um abraço carinhoso a todos. Um tiro de 12. E tchau, obrigado.
1: Ô, oh, cara, que legal. Ele é parente do Zé Carlos, acabou de falar com a gente aqui. Obrigado, viu? Agora seu Zé Tobogã, vamos lá.
3: Acabei de parar do TV. Tá lá no Rio Verde, Goiás. Bora, tá bom. Não é pra falar tudo aqui, não. Mas é infante, igual eu sou, teu. E já falou que tá fazendo que vinha até o museu. Não sei se vocês gostaram, não. Faz o barulho. Eu vim da Icó, Rio Grande do Norte. Além do Zé Carlos, o Zé Carlos da Ponte, da Castelão, tem um amigo meu. Além do Zé.
1: Ô, gente, olha só como o Arena tem conectividade. Olha só, seu Zé Tobogã. É, o Jânio Marim, todo mundo falando do Zé Carlos do Castelão, isso é maravilhoso, olha só.
3: Zé Carlos, da Ponte, da Castelão, tem um amigo meu lá de Caicó, Rio Grande do Norte, que quer divulgar você. Edinho Caicó, pergunta pro outro seu grande, pro Zé Carlos do Castelão, se conhece Edinho Caicó. Edinho Caicó é meu irmão, meu nosso companheiro. Fala pro Zé Carlos. Aí, ó, quem é Pedrinho Caicó? Pedrinho é divulgador de muitas coisas na região nossa. É lá do Rio Grande do Norte. Nós é parceiro de 20 anos. Lá,
1: Pedrinho Caicó. Alô, Zé Carlos, Pedrinho Caicó, hein? Vamos lá. Maybe you can show me how to love. Nosso Boquinho, ô Boquinho, nosso companheiro aqui de bancada, uma satisfação incrível. Boquinho, tem um coração enorme esse garoto. Parabéns, Anderson, programação, parabéns, meu irmão. Estou indo apresentar o Boteco da Pai. Vai ter banda Jefferson. Opa, que legal, manda um abraço, galera da banda Jefferson. Todo o pessoal lá. E... boa festa pra vocês, eles já mandaram o vídeo aqui, tá, Boquinho? Do pessoal da PAI lá, o som estanhado do Arena 102, Rádio Antena, 40 anos de tradição. Um abraço, Boquinho, e a sua esposa também, uma família maravilhosa. E o Boquinho, um cara que eu respeito muito, tem um carinho muito grande por esse locutor aqui da Rádio Antena. Ele já me ajudou várias vezes aqui. Então, lembre-se bem desse nome, Boquinho da Rádio Antena. Ok? Ah, o Zezão Badalo. Bom, já tá no tempo, mas vamos soltar o Zezão Badalo aqui. Vamos lá. Olha o Zezão Badalo.
4: Sete horas. Alô, São Clito. Aqui é o Zezão Badalo. Famoso balanguado, chacoalhado e batido. É que nós está.
5: Boa noite.
4: É o Zezão Badalo.
5: Faz um grande favor pra nós.
4: É... Aí eu, minha esposa, minha filha, daqui uns dias tá vindo, minha netinha também. E manda pro Lúcio Martinelli e pra todo mundo aí, manda lá pro Alves, pra Regiane, pra minha moreninha, coisa mais linda do mundo, minha netinha lá de Urânia. Alô, e manda. Oi, rapaz, você sabe que música eu gosto de São Cleito? É. Pode ser Um Amor de Primavera, ou então pode ser Um Amor de Primavera, ou então pode ser Pilha de 15 anos do João. Ah, não sei, pode ser. Beleza, meu amigo? E manda pro Tota aqui também, pro Tota daqui de Jale, beleza?
2: Eu quero mandar um abraço pro meu.
4: Benito São Lucas aqui, né? Tá aqui.
3: Pai.
4: Quando São Cleiton, Zezinho Caicó. É amigo muito de Atabogá. Ele tá me devendo umas cuecas pra mim, uma meia. Mas ele vem, ele vem.
1: Como é que é? Pelo amor de Deus, relógio marcando 7 horas e 32 minutos. Tá devendo as cuecas, não é possível. Vamos lá.
4: Quando São Cleiton, Zezinho Caicó.
1: Pedrinho Caicó, ele tá falando, tá? Prossiga, Zezão Badalo.
4: É amigo muito de Atabogá. Ele tá me devendo umas cuecas pra mim, uma meia. Mas ele vem. É muito amigo de Atabogá. Dá um abraço de Atabogá também pra pro esse moleque aí que ele Pedrinho Caicó, ele é 10, ele é mil. Esse chapéuzinho de couro, meia, botina, tudo, calça, valeu?
1: Beleza, ah sim, ele tá brincando, ô louco, devendo as cuecas e meia. O duro se ele querer permuta, né, meu? Ah, é difícil. Saudoso Marcão Viola, toda vez ele me pedia, né, Ana? Lembra que ele vinha aqui no estúdio? E falava, toca arrependida pro Marcão Viola. Sempre tava lá no meu amigo Horacim Cardoso, ele já ligava e falava: Anderson Cleiton, é arrependida que eu gosto. Alô, seu Candê.

0: querido Zezão Badalo. É o Genialdo. Ô, Genialdo, meu amigo de longa data. Vamos lá, GP.
1: Boa noite, Anderson Cleiton.
0: Oi,
1: tudo bom?
0: Noite. Tudo bem.
1: Estamos aqui, eu e minha esposa, fazendo uma comprinha aqui no mercado e tobogã, pedi uma moda aí, tordilho negro aí. Ei, Zé Tobogã. Ali é apaixonado no tordilho negro, né? E ele lembra da... Nós ia lá na oficina dele tomar umas lá e escutar isso aí. Eu, ele, Xoite e a equipe toda aí. Um abração aí pra você, pra ele aí. Uma boa noite pra todos aí.
0: Opa, obrigado, Genialdo. Eu não me esqueço um alô que eu mandei pro Genialdo na FACIP. Era no primeiro final de semana, né? Eu tava fazendo rodeio. Na época era o rodeio qualifying. Era o primeiro final de semana e ele tava lá nas mesas. Foi muito marcante, né? Muito obrigado, viu? Tá aqui, ó. E agora a música do Zezão Badalo. Nossa senhora, ó.

Anderson Cleiton, nós aqui de Santa Fé do Sul. Manda um alô pro Milton Toso, o Alan, a Evelyn, a Sabrina.

quanto milionário José Rico. Parabéns de Paulo e Paulino. Essa dupla que é uma lenda, né, do Brasil. Que afinação, hein, gente? Olha só. E agora, ó. E agora, olha só. Zé Fortuna e Pitangueira, Esteio de Aroeira. Isso aqui é original, hein? É versão original. É pra arrancar pica-pau do oco.

galera, muito obrigado. Pessoal lá da Venda da Rosalinda. Olha só que coisa linda, gente. Eu toquei duas músicas. É do Zé Fortuna e Pitangueira e o Silvio Pimenta. Primeiro vou mandar um abraço a galera, todos lá da Venda da Rosa. Aê, Zobi! Tá elegante com essa camisa aí, Zobi. Ó, o Laerte, o Tony, tio Sérgio. Tio Sérgio Alisador. Fabrício, Silvio Boiadeiro, ou Silvio Pimenta, o Edinho, Daniel, Felipe, o Vinícius e o Alan. E eles disseram o seguinte, olha só que interessante. José Fortuna e Pitangueira, a venda do Serafim foi feita aqui no bairro da Rosalina. Olha que informação importante, né, gente? Olha a importância do bairro da Rosalina, a venda da Rosalina. Zé Fortuna e Pitangueira, tocamos duas músicas aqui, Lembrança pro seu Zé Tobogã e Esteio de Aroeira, na versão original, né? Aquele violino lindo, né, gente? Bem, mandar um abraço a Mauri Moveleiro, a produção tá, mandou um recado aqui, Anderson, a Mauri Moveleiro postou duas artes aqui, sensacionais, no seu Instagram. Sempre muito generoso, o Mauri Moveleiro, né? Um grande abraço, Mauri. Manda um abraço ao Mauri Moveleiro. Temos que falar da sua esposa também, a farmacêutica, influenciadora, Fernanda Camacho, faz um trabalho incrível no Instagram também e lá na clínica. Muito obrigado a vocês, tá? Toda a equipe, sempre muito generoso eles aqui. Muito obrigado a vocês, tá? Gente, vamos faturar? Vamos faturar rapidinho. É Proença, é Proença, é Proença. Produção, o texto... Ah, não. O texto do Proença tá aqui. Perdeu Bahia, canivete. Pai, biga, tapa de cheque. Caneta, toda a equipe lá. Ó,

recado é direto, ó. 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

Aderson Cleiton. Nossa região é o Luiz Carlos de Aparecida, né? Depois aqui é do recado da galera da bairro da Rosalinda, venda da Rosalina, né? Luiz Carlos diz o seguinte: Anderson, nossa região tem muita história. O filme Estrada da Vida foi gravado também em Aparecida do Oeste e Nova Canaã Paulista. Olha só que sensacional, hein?

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Meu nobre, relógio marcando 7 horas e 58 minutos. 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

0: nosso duelo de gigantes. É Mojo marcando pontualmente 8 horas da noite. 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

Galera, alô produção, relógio marcando 8:02. O homem não é obrigado a prometer, mas se ele prometer, ele é obrigado a cumprir. Portanto, eu quero falar desse lindo trabalho que tá chegando na cidade de Jales. Gente, gravação do primeiro DVD da Beatriz e Caio Freire. Será uma festa incrível na Estância Paz Landim. Presença marcante do Matias BBQ, fazendo um trabalho incrível. Na gravação do primeiro DVD, também estarão presentes artistas da cidade de Jales, toda a região. Grandes cantores. Portanto, na Estância Paz Landim, no dia 6/9, a partir das 13 horas, gravação do primeiro DVD da Beatriz e Caio Freire. Eu, Anderson Cleito, toda a produção do Arena, desejamos boa sorte a vocês, tá? Sucesso! Aqui no Arena nós apoiamos os artistas de Jales e de toda a região.

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0: boa noite aí a você, a todos os que nos ouvem. Cabritinho por cá, câmbio. Faz tempo, hein? Tamo aqui no Trem Lagoa, juntamente o Tataca, o Papê, o Noel, o Júnior Bock, todo mundo rodado pra carregar, escutando você aqui na rádio. Isso, e o Guilherme dormindo nesse calorão, rapaz. Pede pra gatinho enganar nós aí, chama da buzina e toca aquela pra nós, e é daqui a pouco, hein? Demora não. Tchau, obrigado.
1: Grande cabritinho, carreteiro, né? Obrigado, viu, gente? Coloca novamente ali muitas pessoas queridas, pessoas conhecidas, motorista de Jales, olha só.
0: Alô, Marqueiro Velho, boa noite aí a você, a todos os que nos ouvem. Cabritinho por cá, câmbio, faz tempo, hein? Tamo aqui no Trem Lagoa, juntamente o Tataca, o Papê, o Noel, o Júnior Bock, todo mundo rodado pra carregar, escutando você aqui na rádio. Isso, e o Guilherme dormindo nesse calorão, rapaz. Pede pra gatinho enganar nós aí, chama da buzina e toca aquela pra nós, e é daqui a pouco, hein? Demora não. Tchau, obrigado!

0: essa galera, Anderson. É, quem que... É o pessoal de Urânia aqui, ó. O Rogério Alves. Vamos lá, então. Relógio marcando. Ó.
1: Anderson Cleiton, boa noite. Boa noite. Filho, o Theo é seu fã. E ele falou que no sábado sem Anderson Cleiton não é sábado. Manda um abraço pra ele aí.
0: Ô, cara. Obrigado, Rogério Alves, toda a galera. Toda vez que vamos a Jales... É, passar na frente da rádio. Grande abraço, Rogério Borracheiro de Urânia. Palmas ao Rogério Borracheiro. Toda a galera, muito obrigado a você. Forte o povo.
2: Rodrigo da Paranapuã. Só lembrança, Anderson Cleiton, hein? Tudo do 100. Mas tá aqui na beira da mata, hein? Escureceu tudo de novo, Anderson
3: Cleiton. Olha só.
2: Rapaz.
0: Gente, olha a altura do sol da galera da Fazenda Santa Mariana, olha só.
2: Rapaz. Quem a lembra no Clube 100? A transição. Olha o Paraná, hein? Ô, louco, rapaz. O negócio melhorou, hein?
4: Alô, Anderson Cleiton, boa noite, tudo bom?
0: Tudo bem.
4: Aqui é o Tininho Velho Falado, o famoso Tini. Zé, da Câmara Fria do Boi Mix.
0: Que legal,
4: beleza? Cara. Manda um abração aí pra galera lá do Boi Mix, na sala de máquina lá. Tá uma hora dessa lá escutando o raidinho lá e o pessoal lá vira à noite, beleza? E nós tá aqui em casa aqui, ó, aguardando o velho Colombinho chegando aí. Nós tá fazendo aquela costelinha. Rapaz, na arueira. Precisa de ver, vou te mandar aí pra você ver a situação da bichinha.
0: Ô, garoto, muito obrigado pela sua participação. Tá linda essa costela, hein? Manda teu Instagram que nós vamos te marcar ali e mostrar essa fartura na sua casa. Um grande abraço toda a galera do frigorífico Boi Mix. Esta potência, a galera sempre curradinha ali. Os frigoríficos de toda a região adoram o Arena 102. A galera bruta, né? Que acorda na madrugada. E nós valorizamos muito essa galera. Então, galera que trabalha pra valer. É o progresso do Brasil, tá ali. E temos que valorizar os funcionários de frigorífico de toda a região. E do Brasil também, um grande abraço a vocês!

toda a região. Alô, Jati do Arena! Jati do Arena, taxeiro na pista. Daqui a pouquinho, mais um super voo do Jati do Arena. Pessoal de Magda pedindo Jatinho do Arena. Alô, Luizão, alô, Maria.

0: Marim, hein? Vamos lá.
1: Anderson Cleiton, João Carlos Marim, da cidade de Marinópolis.
0: Seja bem-vindo.
1: Um abraço aqui, minha esposa Ju, filho João Marcos, meu pai Marco Marim, minha mãe Dona Cida, meu irmão Marquinhos Marim e a minha irmã Magali, né? Aqui em Marinópolis, o Anderson Cleiton, esses modão, a latinha de cerveja tá abrindo sozinha, tá? Tchau, obrigado.
0: Família tradicional de Marinópolis, família muito querida, muito respeitada, pessoas honestas. Muito obrigado, viu? Seja sempre bem-vindo ao Arena. Também da cidade de Urânia, meu amigo borracheiro, toda a galera lá, muito obrigado a vocês. Toda a equipe lá, é o

0: beleza, galera? 8:18. Alô, produção. Relógio marcando 8:18. Música de Elvis Presley, o rei do rock. E agora, falando em Elvis Presley, tô vendo aqui mais uma participação internacional. Quarta participação internacional, desta vez lá da Califórnia, Estados Unidos. Meu amigo Josimar, vamos lá, Josimar.
1: Boa noite, Anderson Cleiton, então, Josimar. Bom, se der tempo ainda, toca com César e Paulinho. Morro de saudade de você. Tchau, obrigado. E o tiro de todos.
0: Muito obrigado.

0: Josimar, se você me permite, eu vou tocar César e Paulinho, mas eu vou tocar essa daqui pro pessoal que estão lá em Três Lagoas, esses caminhoneiros aqui, ó. Olha só, coisa bacana, ó. É o Cabritinho, olha só.
1: Alô, Marqueiro Velho, boa noite aí a você, a todos os que nos ouvem. Cabritinho por cá, câmbio, faz tempo, hein? Faz tempo, hein? Tamo aqui no Três Lagoas, juntamente o Tataca, o Tatê, o Noel, o Júnior Bock, todo mundo rodado pra carregar, escutando você aqui na rádio. E o Guilherme dormindo igual. Isso, e o Guilherme dormindo nesse calorão, rapaz. Pede pra gatinho enganar nós aí, chama da buzina e toca aquela pra nós, e é daqui a pouco, hein? Demora não. Tchau, obrigado.

0: ligado aí, vai ter um cara bravo com você, hein? Ô, boiadeiro, boa noite, um abraço pra você, respeitosamente, a dona Ana. Tataca por aqui, Júnior Conde. Você só fala do cabritinho, né? De nós, você não fala, né, traste, velho?
1: Aí, que ciúme, vaqueiro!
0: Um abraço pra você, companheiro. Deus te abençoe grandemente.
1: E o Guilherme acordou, tudo de bom.
0: O traje, o Guilherme Buxudo acordou agora.
2: Grande Juninho Conde, toda essa galera. Grande Juninho, toda a galera.
3: Paga o fogo dela.
2: Oh, mais um caminhoneiro aqui, lagartiça, né?
4: Ô, Cleiton.
2: Oi.
4: Boa noite, meu irmão. Joia? Lagartiça do Oeste. Uma vez aí, parabéns pra programação. Já tá em Goiânia aí, ó. Trazendo as bovinas pra região. Câmbio. Manda um modão pra nós aí. Câmbio. Estudão de Chororó. E Fontanina, muito meu obrigado. Né? Um abraço aí do JN Transporte e nós aí todos aí. Câmbio. Estrela do Oeste e Faroeste. E o nosso amigão Nenê Pilarinho, o André lá do Poço Rochão. Somos coligados.
2: Alô, galera!

0: do seu Cleiton! Tamo aqui! Ei, meu amigo Neizinho do Muk, lindo Mar da Ordenha! Xexel, esse aqui é parceiro, hein? E mais o Cidis Enzira, meu peão do mundo pra galáxia! Todo alô, vamos, do seu Cleiton!
1: Grande Xexel!

0: Vote Simone. Vote 400. Desperta São Paulo.
1: Beleza, galera. Relógio marcando, gente. Que interatividade, que conectividade, hein? Quatro participações no exterior, quatro participações internacionais, Portugal, França, duas de Portugal, uma da França e agora também lá da Califórnia, nos Estados Unidos, tá maravilhoso, e toda a região, a galera em Três Lagoas, os caminhoneiros do comboio lá de caminhões, de carretas, muito obrigado a vocês. 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

Meu amigo Marcos Monteiro, ele que é diretor da Rádio Moriá de Jales, está lembrando, ó. Anderson Cleito, de segunda a sexta-feira, tem o programa da Garça Branca pela Rádio Princesinha e a Rádio Cultura 115. Grande abraço, muito obrigado por estar acompanhando nós aqui da Rádio Antena, tá? Nossa cormã, Rádio Moriá, toda a galera, levando a palavra de Deus também. Grande abraço, sejam sempre bem-vindos, tá ok? Vamos lá, solta o povo! Oi Anderson, estamos ligados nessa programação incrível, Lagartixas, amigos, o Rui, galera de Estrela do Oeste, o Rui, a Vani, o Alessandro, toda a galera, tchau, tchau carreiro pra nós, toda a galera lá!

0: Condição, Cleiton.
1: Oi.
0: Manda um abração pro meu padrinho aí, que eu peço benção pra ele. E hoje eu esqueci de mandar pra ele. Mas ele já tá participando aí do programa também, o Zé Tabogã. Ô, meu patrão, meu Zé Tabogã.
1: Ah, isso aqui é o Zezão Badalo, tá? Vamos lá, Zezão.
0: Ó, Deus te abençoe, que ilumina, que dê muitos anos de vida pro senhor, viu? É, tá? É o Zezão Badala, manda pro Zé Tabogã, é o Zezão Badala, eu amo de coração esse cara aí, é, eu peço bem.
1: Olha a altura do som do Zezão Badalo, meu Deus!
2: Beleza, ô Silvio Pimenta, não, fica tranquilo, eu tô...
1: Beleza, que loucura, gente, que loucura, o Arena! Ó, modão bruto agora, hein? Muito mais brutalidade no Arena 102! Repertório bruto, hein, moçada? Ó, que tem brutalidade no repertório!

Deixa eu colocar o cartucho da 12 aqui. Alô, Xexel!

0: Boa noite, um abraço pra você, respeitosamente a dona Ana. Tataca por aqui, Júnior Conde. Você só fala do cabritinho, né? De nós, você não fala, né, traste, velho?
1: Aí que ciúme, vaqueiro!
0: Um abraço pra você, companheiro. Deus te abençoe grandemente.
1: E o Guilherme acordou, tudo de bom.
0: O traje do Guilherme Buchudo acordou agora.

presença, galera. Olha só a conexão maravilhosa do Arena. 8 horas e 47 minutos. Estamos atrasados hoje, hein? Gente, que loucura o Arena, hein? Interatividade total. Ó, Luiz Carlos, olha a conectividade do Arena. Isso é incrível. O Luiz Carlos, de Aparecida do Oeste, Anderson. Compartilhei o áudio da música que você tocou pra nós, Ozzy Osbourne, para os amigos de Americana, pedindo pra tocar esse clássico. Então manda para o Juninho de São Paulo, ele tá aguardando esse clássico aí. No Arena 102 com a explosão do rádio, tá aqui, ó. Muito obrigado a você, Júnior Soler também, tá na sintonia, grande Júnior Soler. Lembrando que vestibular da Unijales, dia 1 do 9, inscrições abertas, e vestibular dia 18 do 10 de 2026. Um abraço, viu, Júnior? Eu tenho um orgulho muito grande de ter feito Unijales, tá? Grande abraço. Me formei na Unijales na década de 90, finalzinho da década de 90. E tenho muito orgulho de ter estudado aí na Unijales. Obrigado, viu, Júnior?

0: galera de Aparecida do Oeste, conexão com São Paulo, Juninho de São Paulo. Mais um caminhoneiro aqui. Reduto de Caminhoneiro Arena, hein? Olha só, é o Jabá. Alô, Jabá!
1: Alô, Jacques. Boa noite. Na paz aí, meu irmão. Que é o Jabá da Lu. Cheguei de viagem aqui agora, tô tomando uma, escutando o teu programa aqui, companheiro. Manda um tiro idoso pra mim e pra Lu aqui. Tudo de bom.
0: Grande Jabá. Você viu, Jabá? Quantos caminhoneiros aqui com a gente? Obrigado, viu? Gratidão sempre. Alô, Lu, toda a galera. 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

0: 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Ó, ó o Juninho de São Paulo agradecendo. Ó o Juninho de São Paulo, ó.
1: Aí sim, hein, Luiz? Boa, valeu. Um abraço.
0: Aí, ó, ó a alegria do ouvinte lá de São Paulo. A conexão Jales é Aparecida do Oeste, São Paulo capital. Olha só.
1: Aí sim, hein, Luiz? Boa, valeu. Um abraço.
0: Essa alegria é contagiante, né? É a nossa missão levar alegria, energia positiva, positividade a vocês durante 7 horas ao vivo aqui, beleza? 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Repito, 8 horas e 57 minutos. 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
1: Grande Luiz, manda um abraço aí pro Anderson Cleito, agradece ele aí pela música, pelo pedido, um abraço pra vocês todos aí, saudade do interior.
0: Ô, cara, que legal, obrigado Juninho, direto de São Paulo, gente, olha que alegria, olha a rádio antena do topo da antena, hein, literalmente do topo da antena, rádio antena, 40 anos de tradição.
1: Grande Luiz, manda um abraço aí pro Anderson Cleito, agradece ele aí pela música, pelo pedido, um abraço pra vocês todos aí. Saudade do interior.
0: Obrigado. Deus abençoe vocês. 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

Gente, vocês estão seguindo a nossa página no Instagram, @AndersonCleitoLocutor. Tá muito bacana. Vídeos, vários vídeos internacionais. Acho que é mais de 4, né, produção? Muitas participações internacionais de Portugal, da França, lá dos Estados Unidos. Tá bem bacana. Deixa um likezinho lá pra nós. 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